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0: São 7 horas. 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
1: 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Boa quinta-feira.
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0: Foi nesta data que teve lugar um confronto decisivo entre o exército de Alexandre, o Grande, que totalizava cerca de 50 mil soldados, e as forças de Dário III, o imperador da Pérsia, que teriam talvez o dobro dos efetivos. A batalha ocorreu num local que as fontes gregas designam por Gaugamela e que corresponde possivelmente aos arredores de Mossul, no norte do atual Iraque. Os persas sofreram uma derrota esmagadora, apesar da sua vantagem. A infantaria grega susteve as cargas da cavalaria e dos carros de guerra persas e investiu em cunha sobre as linhas inimigas, causando a sua debandada. A derrota persa foi selada quando Dário abandonou a batalha e se retirou para o interior do seu império. Gaugamela foi o derradeiro episódio de uma sucessão de derrotas militares sofridas por Dário perante o avanço do exército de Alexandre. O Império Persa tinha atingido a sua máxima extensão no século V a.C., quando se estendia do Vale do Indo aos Balcãs e à Líbia, mas nesta época encontrava-se em plena desagregação. A derrota na Batalha de Issu, ocorrida 2 anos antes, foi um momento decisivo deste processo de retração. Alexandre tomou o Egito e avançou pela Síria e Mesopotâmia, em direção ao coração do Império Persa. Dário era um chefe débil e incapaz, em contraste com a genialidade de Alexandre. O seu exército era muito numeroso, mas pouco coeso, mal equipado e disciplinado, ao contrário das forças gregas. A batalha precipitou o colapso do Império Persa e o triunfo definitivo de Alexandre, que recolheu um imenso espólio após a fuga de Dário. Este tentou reorganizar as suas forças e formar um novo exército, mas a sua autoridade junto do exército e dos governadores das províncias estava minada. Foi assassinado às ordens de um dos seus generais, alguns meses após a batalha. Foi Alexandre quem lhe prestou honras fúnebres depois de tomar Persépolis, a capital do Império Persa. Este foi integrado nos domínios de Alexandre, situação que perdurou até à sua morte em 323 a.C. 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

Começamos com um peixe que está com 8 de ouros e que aconselha a dar o seu melhor. Você é capaz, o número da sorte é 8. Já Sagitário, 2 de espadas, que lhe diz que alguém pode estar a ser falso consigo. Portanto, preste atenção ao mundo que o rodeia e o seu número da sorte é o 7. Virgem, com o cavaleiro de copas, que anuncia uma proposta vantajosa, saiba aproveitá-la, e o número da sorte é o 48. E agora vou falar para os nativos de um signo que está num período de mudança. Que signo será esse? Tchan, tchan, tchan. Gêmeos, claro está. Gêmeos está com 3 de copas. Diz-nos que é uma fase que pode mudar a nossa vida. Portanto, terminar uma etapa e começar outra. Eu vou fazer isso, você também. Ótimo. O nosso número da sorte é o 39. Já Carneiro está com o 2 de paus, que o aconselha a estar atento às oportunidades. Vá, aproveite-as. O número da sorte é o 24. Aquário, 3 de ouros, que indica que a vida financeira está favorecida. Já não é sem tempo e o número da sorte é o 3. Vamos saber como está Touro. Está com 7 de paus, que diz que as coisas não estão fáceis para si, mas tenha calma porque vão melhorar. O número da sorte é o 29. Já Escorpião, com os enamorados, que significa que pode sentir-se dividido. O número da sorte é o 6. E agora Caranguejo, 10 de paus, que anuncia sucessos temporários. Não vá atrás de ilusões e o número da sorte é o 32. E agora vou falar especialmente para os nativos de um signo que às vezes é demasiado fechado. Sabe qual é? É Capricórnio, que está com o 5 de espadas e que aconselha a partilhar o que tem, as suas ideias. Portanto, você vai se sentir muito melhor e o número da sorte é o 10. Já Leão, 6 de copas, que lhe diz para descontrair, que também se vai sentir muito mais aliviado, mais leve. E o número da sorte é o 42. Agora, Balança, mágico, que revela felicidade e vai resolver situações facilmente. Aproveite este período. O número da sorte é o 1.

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10: Os factos acontecem e a VFM informa agora mesmo no bloco da Informação Regional. A Câmara Municipal de Vouzela tem aberto entre 1 de outubro e 15 de novembro o período de candidaturas para a atribuição de bolsas de estudo a residentes no concelho que frequentem o ensino superior. Podem candidatar-se estudantes inscritos em estabelecimentos públicos, em cursos de ensino privado não disponíveis no setor público ou em cursos técnicos superiores profissionais devidamente homologados pelo Ministério Tutelar. Estes apoios financeiros podem atingir o valor anual de 1.000 euros e destinam-se a comparticipar despesas essenciais como propinas, alojamento, alimentação, transporte e material escolar. As candidaturas devem ser submetidas digitalmente através do site oficial do município, estando os serviços de educação e ação social disponíveis para prestar esclarecimentos adicionais. O CROA, Centro de Recolha Oficial de Animais de Carregal do Sal, vai ser objeto de uma intervenção de ampliação e reclassificação, de modo a prestar uma resposta conjunta e intermunicipal aos concelhos de Carregal do Sal e Santa Combadão. A medida foi autorizada, a título excepcional, pelo Governo, permitindo a reafetação de uma verba de 157.230 euros, inicialmente canalizada para a construção de um centro próprio em Santa Combadão, para as obras na infraestrutura já existente. Embora a referida verba represente o montante atual assegurado pela tutela, prevê-se que o investimento global necessário para a adaptação e expansão do espaço venha a ser superior. Com a criação deste polo intermunicipal, as autarquias pretendem otimizar os recursos disponíveis e aumentar significativamente a capacidade de recolha e acolhimento de animais em ambos os territórios. A Comissão de Coordenação e Desenvolvimento Regional do Centro lançou a iniciativa Mundo Rural Olhares do Centro, um desafio de fotografia aberto a participantes amadores e profissionais de qualquer idade ou nacionalidade. Com participação livre e gratuita, o projeto convida os cidadãos a captarem imagens dos territórios rurais e dos seus trabalhadores nos 77 municípios da área de intervenção da CCDR Centro, que abrange as regiões intermunicipais de Aveiro, Coimbra, Leiria, Viseu Dom Lafões, Beiras e Serra da Estrela e Beira Baixa. As submissões das fotografias decorrem até ao dia 15 de outubro, culminando numa mostra digital que será apresentada publicamente a 27 de outubro. A data de apresentação coincide com a primeira celebração do Dia Nacional do AQIS, Sistema de Conhecimento e Inovação Agrícola, pretendendo a iniciativa dar visibilidade e valorizar a vida no mundo rural da região centro. A banda argentina de DM Experience, reconhecida como um dos mais fiéis tributos do mundo aos Depeche Mode, vai passar por Oliveira de Frades no dia 17 de outubro, seguindo depois para Lisboa no dia seguinte. Integrado na The Universe of Depeche Mode Tour 2026, o espetáculo em território nacional surge após uma digressão de sucesso por várias cidades espanholas, como Barcelona, Sevilha, Valência, Valência e Madrid. O evento promete celebrar os mais de 40 anos de carreira da mítica banda britânica de synth-pop e rock eletrónico, através de um concerto dinâmico e visualmente marcante. O alinhamento irá incluir clássicos intemporais como Enjoy the Silence, Personal Jesus, Just Can't Get Enough e Never Let Me Down Again, estando os bilhetes para a atuação já disponíveis para venda na Ticketline. A Praia Fluvial do Trabulo, no município de Sátão, prepara-se para ser o ponto final do Trail do Trabulo 2026, evento desportivo marcado para o dia 22 de novembro. Conhecida pela sua envolvente natural, a Praia Fluvial servirá de meta para todos os participantes que completarem os desafios traçados ao longo dos percursos da prova. A organização preparou três modalidades ajustadas a diferentes níveis de preparação física: um trail longo de 25 km, um trail curto de 15 km e uma caminhada com extensão de 11 km. Com o objetivo de proporcionar aos atletas uma experiência marcante entre subidas, descidas e a beleza da paisagem local, as inscrições já se encontram abertas e podem ser efetuadas através da plataforma Stop & Go em stopandgo.net. A informação regional da VFM fica por aqui. Uma excelente quinta-feira para si.
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0: Espreitamos o Instituto Português do Mar e da Atmosfera para sabermos quais são as previsões do estado do tempo para quinta-feira, primeiro dia do mês de outubro. As previsões são de céu geralmente muito nublado, apresentando períodos de muito nublado até ao meio da manhã. Períodos de chuva ou aguaceiros, em especial na região sul, até ao meio da manhã também, e o vento deverá ser fraco ou moderado, soprando por vezes forte, até 40 km/h, na faixa costeira ocidental, a partir da tarde. Há possibilidade de formação de neblina ou nevoeiro matinal e está prevista pequena descida da temperatura mínima. As máximas previstas são de 21 graus para o Porto, 22 para Coimbra, 23 para Lisboa, 26 para Santarém e 27 para Faro.
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A história da Carolina é um hino de campanha para o IPO Porto, escrito e interpretado por Rita Rocha. É um delicado lembrete de que um simples sim pode salvar uma vida. A história da Carolina pertence-nos a todos, amanhã pode ser a tua. Dedicada a aumentar a consciência e a inspiração dos jovens a mobilizarem-se, a tornarem-se dadores. A canção é bastante emotiva e melódica. Fica no ouvido e atravessa gerações.

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2: São 8 horas.
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1: O Dia Mundial da Música comemora-se anualmente a 1 de outubro. A data foi instituída em 1975 pela International Music Council, uma instituição fundada em 1949 pela UNESCO, que agrega vários organismos e individualidades do mundo da música. A música é uma forma de arte adorada por milhões de pessoas espalhadas pelo mundo, fazendo parte do cotidiano. A música é até uma forma de unir as pessoas do mundo e é considerada como um alimento para a alma. E o cantor destaque para hoje é um compositor, intérprete e músico senegalês. Chama-se Youssou N'Dour. Ele é também embaixador da boa vontade da Organização das Nações Unidas para a Alimentação e a Agricultura. Nasceu e cresceu no bairro de Medina, em Dakar. Muçulmano e seguidor do sufismo, é pai de vários filhos e tinha duas esposas. Trabalhou com artistas de renome como Peter Gabriel, Paul Simon e o camaronês Manu Dibango. Uma das suas canções mais famosas é Seven Seconds, que gravou com a cantora Nene Cherry.

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2: Sweet Dreams Are Made of This é uma canção do grupo britânico Eurythmics, lançada como single em 1983. Foi composta por Annie Lennox e David Stewart, tornou-se o maior e mais popular sucesso da banda, sendo interpretada por Marilyn Manson em 1985. No álbum Smells Like Children, a canção foi também publicada na revista Rolling Stone, nas 500 maiores músicas de todos os tempos, ocupando o número 356. A música foi sampleada por De La Soul, Britney Spears, 50 Cent, Royal Gigolos. Artistas que interpretaram a música foram Niola Tiango, Mika, entre muitos outros. Britney Spears também usou as batidas da música na sua versão original, da música Everybody, do álbum Blackout, usando também a frase Everybody is looking for something, no início e no fim da música, sendo que as batidas duram quase a música inteira. No filme X-Men Apocalipse, o mutante Mercúrio ouve calmamente a música enquanto salva com a sua super velocidade os mutantes da explosão na mansão do Xavier. A cantora inglesa Leona Lewis também regravou o tema para o álbum The Labyrinth Tour.

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21: A Câmara Municipal de Vouzela tem aberto entre 1 de outubro e 15 de novembro o período de candidaturas para a atribuição de bolsas de estudo a residentes no concelho que frequentem o ensino superior. Podem candidatar-se estudantes inscritos em estabelecimentos públicos, em cursos de ensino privado não disponíveis no setor público ou em cursos técnicos superiores profissionais devidamente homologados pelo Ministério Tutelar. Estes apoios financeiros podem atingir o valor anual de 1.000 euros e destinam-se a comparticipar despesas essenciais como propinas, alojamento, alimentação, transporte e material escolar. As candidaturas devem ser submetidas digitalmente através do site oficial do município, estando os serviços de educação e ação social disponíveis para prestar esclarecimentos adicionais.
22: O CROA, Centro de Recolha Oficial de Animais de Carregal do Sal, vai ser objeto de uma intervenção de ampliação e reclassificação, de modo a prestar uma resposta conjunta e intermunicipal aos concelhos de Carregal do Sal e Santa Combadão. A medida foi autorizada, a título excepcional pelo Governo, permitindo a reafetação de uma verba de 157.230 euros, inicialmente canalizada para a construção de um centro próprio em Santa Combadão, para as obras na infraestrutura já existente. Embora a referida verba represente o montante atual assegurado pela tutela, prevê-se que o investimento global necessário para a adaptação e expansão do espaço venha a ser superior. Com a criação deste polo intermunicipal, as autarquias pretendem otimizar os recursos disponíveis e aumentar significativamente a capacidade de recolha e acolhimento de animais em ambos os territórios. A Comissão de Coordenação e Desenvolvimento Regional do Centro lançou a iniciativa Mundo Rural Olhares do Centro, um desafio de fotografia aberto a participantes amadores e profissionais de qualquer idade ou nacionalidade. Com participação livre e gratuita, o projeto convida os cidadãos a captarem imagens dos territórios rurais e dos seus trabalhadores nos 77 municípios da área de intervenção da CCDR Centro, que abrange as regiões intermunicipais de Aveiro, Coimbra, Leiria, Viseu Dom Lafões, Beiras e Serra da Estrela e Beira Baixa. As submissões das fotografias decorrem até ao dia 15 de outubro, culminando numa mostra digital que será apresentada publicamente a 27 de outubro. A data de apresentação coincide com a primeira celebração do Dia Nacional do AQUIS, Sistema de Conhecimento e Inovação Agrícola, pretendendo a iniciativa dar visibilidade e valorizar a vida no mundo rural da região centro.
21: A banda argentina de DM Experience, reconhecida como um dos mais fiéis tributos do mundo aos Depeche Mode, vai passar por Oliveira de Frades no dia 17 de outubro, seguindo depois para Lisboa no dia seguinte. Integrado na The Universe of Depeche Mode Tour 2026, o espetáculo em território nacional surge após uma digressão de sucesso por várias cidades espanholas, como Barcelona, Sevilha, Valência e Madrid. O evento promete celebrar os mais de 40 anos de carreira da mítica banda britânica de synth-pop e rock eletrónico, através de um concerto dinâmico e visualmente marcante. O alinhamento irá incluir clássicos intemporais como Enjoy the Silence, Personal Jesus, Just Can't Get Enough e Never Let Me Down Again, estando os bilhetes para a atuação já disponíveis para venda na Ticketline. A Praia Fluvial do Trabulo, no município de Sátão, prepara-se para ser o ponto final do Trail do Trabulo 2026, evento desportivo marcado para o dia 22 de novembro. Conhecida pela sua envolvente natural, a Praia Fluvial servirá de meta para todos os participantes que completarem os desafios traçados ao longo dos percursos da prova. A organização preparou três modalidades ajustadas a diferentes níveis de preparação física: um trail longo de 25 km, um trail curto de 15 km e uma caminhada com extensão de 11 km. Com o objetivo de proporcionar aos atletas uma experiência marcante entre subidas, descidas e a beleza da paisagem local, as inscrições já se encontram abertas e podem ser efetuadas através da plataforma Stop & Go em stopandgo.net. A informação regional da VFM fica por aqui. Uma excelente quinta-feira para si.
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0: espreitamos o Instituto Português do Mar e da Atmosfera para sabermos quais são as previsões do estado do tempo para quinta-feira, primeiro dia do mês de outubro. As previsões são de céu geralmente muito nublado, apresentando períodos de muito nublado até ao meio da manhã. Períodos de chuva ou aguaceiros, em especial na região sul, até ao meio da manhã também, e o vento deverá ser fraco ou moderado, soprando por vezes forte, até 40 km/h, na faixa costeira ocidental, a partir da tarde. Há possibilidade de formação de neblina ou nevoeiro matinal e está prevista pequena descida da temperatura mínima. As máximas previstas são de 21 graus para o Porto, 22 para Coimbra, 23 para Lisboa, 26 para Santarém e 27 para Faro.
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Gustavo Mioto abriu recentemente um dos capítulos mais inquietos, provocadores e autorais da sua carreira, com a apresentação oficial de Pensamentos Intrusos, o novo projeto do cantor brasileiro que nasce de uma vontade antiga de quebrar padrões e explorar novas possibilidades dentro do sertanejo. O projeto começou a ganhar forma com o lançamento da intro e agora revela no seu completo o álbum que promete deixar todos os seus pensamentos mais intrusivos.

0: São 9 horas. 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
4: Olá malta, sejam bem-vindos a mais um Cuidado que Ele Está na Cozinha. Eu sou o Emanuel Moura e hoje trago-lhe uma sopinha de peixe. A sopinha está muito boa, a sopinha está muito boa, a sopinha é muito boa, a sopinha é muito gostosa. Hoje estou muito inspirado e convagar. Esta receita demora mais ou menos 70 minutos a fazer. É muito simples, mas precisa de tempo. Vamos combinar a garupa com massa. Isto são as quantidades para uma sopa para mais ou menos 6 pessoas. Vamos aos ingredientes? Vamos lá a eles. Precisamos de 800 gramas de cabeça de garupa, 2 litros e meio de água, 1 colher de sopa de sal, 300 gramas de alho francês, 1 folha de louro, 1 quanto baste de gengibre, 100 gramas de cebola, 6 dentes de alho, 3 colheres de sopa de azeite, 300 gramas de abóbora, 400 gramas de tomate sim madurinho, 250 gramas de massa cotovelinhos, 1 limão e 1 quanto baste de hortelã. Vamos à preparação? É muito, muito fácil. Começamos com cozer a cabeça da garupa em água com sal, metade do alho francês cortado e a folha de louro. E ainda pode pôr 3 ou 4 rodelas finas, sim fininhas, de gengibre. A seguir, descasque e pique a cebola e os dentes de alho. Leve-os ao lume juntamente com o restante alho francês numa outra panela com azeite. Assim que ficarem passadinhos, molinhos, adicione a abóbora, descascada e cortada em cubos, obviamente, e o tomate limpo de grainhas e cortado em pedaços. Tape, deixe cozinhar sobre o lume brando durante mais ou menos 15 minutos, até estarem assim macios. Junte o caldo da cozedura da cabeça do peixe, coado, cuidado com as espinhas, e quando retomar fervura, introduza as massas, deixe ferver durante cerca de 15 a 20 minutos. Por fim, limpe a cabeça do peixe de peles e espinhas e junte as lascas de peixe à sopa. Regue com umas gotas de sumo de limão e adicione uma mão cheia de folhas de hortelã. Já estou a ganhar fome. Incrível! Para voltar a ouvir esta receita, vá ao podcast da sua rádio. Vai ver que está lá tudo. Tenho de ir embora. Eu hei de voltar depois para mais uma receita incrível. Tchau!
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14: Está no ar o News Flash com o essencial da informação para esta quinta-feira, primeiro dia de outubro. A Inspeção-Geral das Atividades em Saúde instaurou um inquérito para apurar a resposta assistencial e organizacional prestada aos utentes do Lar de Idosos da Santa Casa da Misericórdia de Veiros, em Estremoz, após um surto de gripe A ter provocado a morte de 6 pessoas, visando averiguar o acompanhamento clínico, as medidas de prevenção, a referenciação hospitalar e a articulação com as entidades de saúde. A Procuradoria-Geral da República também já tem instaurado um inquérito às mortes destes utentes, não tendo sido até agora constituídos arguidos. A Guarda Nacional Republicana deteve esta madrugada 10 homens nos concelhos de Olhão e Tavira por suspeitas de prestarem apoio logístico ao tráfico de droga por via marítima no decurso de uma operação desencadeada após a detecção de embarcações de alta velocidade. A ação de vigilância costeira resultou na detenção de 8 cidadãos estrangeiros e 2 portugueses, culminando ainda na apreensão de 2 embarcações, uma de pesca e outra a motor, e de uma viatura ligeira. O Parlamento aprovou ontem, na Generalidade, a nova lei do arrendamento proposta pelo Governo, com a abstenção do Chega, viabilização conseguida após a assinatura de um acordo formal entre o líder parlamentar do PSD, Hugo Soares, e o presidente do Chega, André Ventura, que prevê a introdução de alterações na fase de especialidade, nomeadamente a limitação de pagamentos antecipados e cauções e a salvaguarda de idosos carenciados com contratos anteriores a 1990 e respectivo regime de compensação aos senhorios. O Ministério da Educação procedeu ao afastamento provisório de 62 docentes após um novo sistema de verificação automática de registros criminais ter sinalizado incompatibilidades legais com o trabalho com menores, tendo a Inspeção-Geral da Educação em Ciência sido encarregue de analisar urgentemente cada caso para garantir a segurança dos alunos. A verificação automática dos certificados de registro criminal veio substituir o anterior procedimento manual. Segundo o Governo, este método permite um controlo permanentemente atualizado, reforçando a segurança e proteção dos menores e reduzindo a carga administrativa das direções das escolas. A seleção portuguesa de futebol masculino tenta hoje assegurar o pleno vitorioso no grupo A4 da Liga das Nações e ficar a um passo dos quartos de final na deslocação a Copenhaga para defrontar a Dinamarca num encontro marcado pelo forte abalo institucional provocado pelo abandono voluntário do estágio por parte do capitão Cristiano Ronaldo, após o selecionador Jorge Jesus lhe ter comunicado que começaria novamente o jogo no banco de suplentes. O Dinamarca-Portugal está agendado para as 19h45 e terá arbitragem do ucraniano Mykola Balakin. O governador do estado norte-americano do Tennessee, Bill Lee, suspendeu temporariamente todas as execuções previstas para este ano no estado e exigiu uma investigação exaustiva após Krista Pike ter sobrevivido a duas doses letais de pentobarbital durante a tentativa de execução, um procedimento que a tornaria na primeira mulher executada no território em dois séculos e cujas falhas motivaram a interrupção das sentenças capitais programadas, incluindo a de Gary Wayne Sutton, em dezembro. A Rússia intensificou os ataques aéreos contra infraestruturas e zonas residenciais na Ucrânia, levando o presidente ucraniano a acusar Moscovo de bombardear o país vizinho de forma indiscriminada e sem tentar encobrir as agressões a alvos civis, enquanto o Kremlin reiterou o aviso de que todas as empresas europeias que prestem apoio militar a Kiev passam a ser consideradas alvos legítimos. O primeiro-ministro israelita, Benjamin Netanyahu, classificou como extremamente grave o incidente ocorrido a bordo de um voo da Fly Dubai entre Dubai e Tel Aviv, com passageiros exclusivamente israelitas, indicando que as primeiras provas sugerem que um dos pilotos esfaqueou o copiloto e tentou despenhar a aeronave ao aproximar-se do espaço aéreo de Israel, sendo travado por passageiros e membros da tripulação que conseguiram entrar no cockpit e estabilizar o aparelho em queda em picada. E foi o essencial da informação para esta quinta-feira, primeiro dia de outubro, Dia Mundial da Música. Tenha um excelente dia.
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Espreitamos o Instituto Português do Mar e da Atmosfera para sabermos quais são as previsões do estado do tempo para quinta-feira, primeiro dia do mês de outubro. As previsões são de céu geralmente muito nublado, apresentando períodos de muito nublado até ao meio da manhã. Períodos de chuva ou aguaceiros, em especial na região sul, até ao meio da manhã também, e o vento deverá ser fraco ou moderado, soprando por vezes forte, até 40 km/h, na faixa costeira ocidental, a partir da tarde. Há possibilidade de formação de neblina ou nevoeiro matinal e está prevista pequena descida da temperatura mínima. As máximas previstas são de 21 graus para o Porto, 22 para Coimbra, 23 para Lisboa, 26 para Santarém e 27 para Faro.

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A história da Carolina é um hino de campanha para o IPO Porto, escrito e interpretado por Rita Rocha. É um delicado lembrete de que um simples sim pode salvar uma vida. A história da Carolina pertence-nos a todos, amanhã pode ser a tua. Dedicada a aumentar a consciência e a inspiração dos jovens a mobilizarem-se, a tornarem-se dadores. A canção é bastante emotiva e melódica. Fica no ouvido e atravessa gerações. Desde

0: São 10 horas. 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

Olá, muito bom dia, meus queridos ouvintes, ouvintes da VFM a emitir da vila de Vozela. É a rádio da sua vida e do seu coração.

A iniciar o programa de hoje, a música portuguesa, claro, tem que ser. Acho que é uma obrigação da nossa parte divulgarmos aquilo que é nosso, que é do nosso país e que é ouvida nesta região, em todo o país e em todo o mundo.

Ora, bom início com um acordeonista português, é um jovem Hélder Pereira. Êxitos em acordeão de todo o nosso país, do Minho ao Algarve. Mas para iniciarmos o nosso desfile musical, e porque hoje é segunda-feira e vamos ter poesia, eu já lhe vou dizer o que é que vamos ter aqui. Vamos ter aqui poesia do povo que... Bom, foi uma viagem que eu fiz ontem e gostei muito, mas já vamos falar disso. Vou-lhes contar tudo, porque eu fui recebido de uma maneira muito, mas muito agradável, muito especial, e disseram-me: o senhor está em família, fica à vontade. Completamente à vontade eu fiquei, e acredito que ganhei ali muitos amigos, e também ouvintes de para a Rádio Vozela. A partir daquele momento eu fiz a minha publicidade, e o certo é que todos aceitaram e ficaram... Perdão, estás rouco outra vez? Não, acho que não. Bom, mas vamos então iniciar o nosso desfile musical, e esta história fica para mais daqui a pouquinho. Coração não tem idade. E porquê que não tem idade? Para ouvir música? Não. Não tem idade. A música ouve-se logo de pequenino, 2, 3, 4 anos, 5 anos. Até há casais que dizem: punha um pouquinho de música para adormecer o seu filhote. É verdade, eu também adormeci muitas vezes ao som da música. Ainda hoje eu adormeço ao som da música. Que maravilha. Bom, vamos então iniciar com este grande artista da música portuguesa, que é o Toy, e que com certeza você vai gostar de ouvir. Coração não tem idade. E para ouvir música, muito menos.

Meus amigos, eu peço imensas desculpas, é que me enganei no dia. E o telefone tocou logo a dizer, hoje não é segunda-feira, hoje é quinta-feira. Muito obrigado.

É bem verdade, meus queridos amigos da VFM que estão comigo nesta manhã de segunda-feira. O certo é que coração não tem idade, nem para beijar, nem para amar. Não tem idade, nem para ouvir música. O coração não tem idade para determinadas coisas na nossa vida. Mas eu vou começar por contar aqui assim como é que eu conheci este amigo que me convidou para ir almoçar ontem, domingo, a um restaurante que eu já tinha falado e já estive até convidado para ir almoçar lá num convívio de pessoal aposentado de todos os setores. O certo é que no dia e hora é que isto estava combinado, eu não pude ir por assuntos profissionais, e o certo é que não fui, não tive ocasião de ir conhecer esse novo restaurante. Não tem muito tempo, não tem muito tempo de vida este restaurante, mas tem umas instalações belíssimas, tem pessoal, aquilo é gerido por, salvo erro, se não estou enganado, 5 irmãos e algumas pessoas da família, cunhados, primos, primas, todo aquele pessoal está ali interessado em dar a conhecer aquilo que são. Aquilo que são no dia-a-dia, aquele restaurante em Rompecilha, é freguesia de São Martinho das Moitas, concelho de São Pedro do Sul. Nunca lá foi? Não? Então eu aconselho uma visita. É fácil lá chegar. É fácil. O certo é que fui a convite de um grande amigo que é de lá, é natural de Rompecilha, mas fez toda a sua vida desde pequeno, desde jovem, digamos, em Lisboa. E de vez em quando vem cá. Lançou há uns anos atrás um livro que eu estive presente nesse lançamento desse livro, onde esteve também o Presidente da Câmara de São Pedro do Sul e outras entidades, claro. O certo é que eu gostei muito do senhor, ficamos amigos, e ele convidou-me: amigo Fernando Morgado, vamos almoçar no domingo a Rompecilha. Bem, eu aceitei logo o convite. Muito bem, pronto. O restaurante tem o nome de Somos Aldeia, porque aquilo fica situado numa aldeia, mesmo juntinho à capela da aldeia, Rompecilha. Um restaurante belíssimo, com uma ementa espetacular, com um atendimento maravilhoso, as pessoas muito dóceis, muito educadas, quer isto, quer aquilo, quer aquele outro, não há problema, eu trago já, diga o que quer que eu trago já. Olha, isto não se encontra em todo lado. E então ontem fui descobrir ficou meu amigo a partir de ontem, um poeta do povo, o meu grande amigo Delfim Dias. E diz ele num manuscrito que eu tenho aqui assim e que foi passado para um pequenino livro de poemas deste nosso amigo. Mas vamos ouvir mais um pouquinho de música e depois vamos à poesia, ok?

Ora, continuamos com a música interessantíssima de Toy, com este CD de que eu gosto efetivamente muito de passar e gosto de ouvir também. Mas dizia eu que nesse restaurante eu encontrei um poeta do povo. Ele chama-se Delfim Dias, a quem eu cumprimento, e também todos os seus irmãos, nesta manhã. Vou recriando ou idealizando, já que a realidade me rouba, todas as utopias que o espírito me oferece. Isto é um pequeno livro de poemas deste nosso amigo Delfim Dias, e eu vou ler aqui a primeira poesia. No princípio era o licor, e o licor era amor. Desabaram em cima de mim toneladas de carinho. Abraços, beijos, olhares, palavras, muitas palavras, música, lágrimas, emoção. A tristeza uniu-nos, a felicidade preencheu-nos o coração. Noite dentro e nós dois, o silêncio e o teu respirar, o desejo de não conseguir calar, a noite acabou. Eu não me cansei, nem cansarei de te amar. Sempre que tu queiras, eu quererei também. Tudo é possível entre nós. Nada mais importa quando estamos sós. Isto é de janeiro do ano 2000, autoria Delfim Dias. Isto é poesia do povo. Até logo. A chave e a carteira em cima da mesa, as flores murchas, as calças, a camisa na cadeira, o tacho do dia anterior, o fogão, o pão que não há, o vinho que sobrou, o frigorífico, o coração, a cama desfeita, os óculos de sol, da cadeira, as calças, a camisa, da mesa, a chave e a carteira, o fogão, o frigorífico e o tacho de coração. Até logo. E boa noite para si. Autoria Delfim Dias. Mais uma poesia deste nosso amigo. Se eu fosse a razão dos teus sonhos, tu serias o meu perfume. Se me perdesse nas ondas do teu corpo, tu serias a minha chama. Se eu me queimasse no fogo dos teus olhos, tu serias a comédia do meu drama. Tu serias drama do meu terror. Se eu fosse plasticina na carícia dos teus dedos, tu serias poesia de incontrolável fonte do meu amor. Se eu pudesse ser uma pulga na tua cama, tu serias o que és. 20 de julho de 1999. Poesia de Delfim Dias. Mas este homem não é só poeta, é também trabalhador no restaurante e é o responsável pela cozinha. E se ele cozinha bem? Eu ontem comi uma coisa que já há muitos, muitos anos eu não petiscava. E sabe o que é que foi? Foi um arrozinho de cabidela do Pica no Chão, criado ali em Rompecilha. Foram 3 galos e mais 2, 5 galos que serviram para o arrozinho de cabidela. Aqui quem está já aqui a lamber os beiços é o Toy, mas não comeste, Toy. Não, não, agora só cantas.

0: Obrigado, Toy, por nos estares a acompanhar, musicalmente falando, neste programa inteiramente dedicado a Rompecilho, ao pessoal daquela zona, daquela freguesia, e também vos digo que é uma zona bonita e que merece ser visitada. E depois da visita, que o podes fazer de carro até lá, depois dar uma voltinha ali por Rompecilho, São Martinho das Moitas, e até dar ligação para o São Macário, pode ir até ao São Macário também. E digo-lhe, vale a pena nós conhecermos aquilo que é nosso, o nosso país, a nossa região, o nosso concelho, neste caso pertence a São Pedro do Sul. Mas, juntamente com livros que eu descobri numa prateleira de autoria deste nosso amigo Delfim Dias, e que me acompanhou nessa visita, eu detetei um CD. E eu perguntei-lhe, o que é que contém este CD? Ele disse-me, poesia minha e de amigos meus. Oh, meu amigo Delfim, você tem que me facultar este CD para eu levar para a rádio, ouvir isto lá com calma, com toda a calma do mundo, todo o tempo disponível, para eu saber se está em condições ou não de ser passado. Ele disse, mas não deve estar, porque isto já tem muitos anos e, olha, andou maltratado durante algum tempo. Eu ainda lá tenho mais, mas hei de procurá-los, porque não sei se estão em condições de ouvir ou não. Eu disse, então, e dá-me autorização que leve este disco, este CD, para eu verificar. Sim, senhor, faça favor de o levar e verificar. E depois só me avisa quando vai passar. Pronto, aqui está. Vamos já ouvir aqui uma parte deste CD, porque ele tem 70 e quase 80 minutos de poesia. Hoje não vamos passar toda, ficará para outro programa ainda esta semana. Vamos então ouvir a poesia que está neste CD gravado há alguns anos atrás. Vamos então ouvir, porque, como sabem, estes CDs com muitos anos e acompanhado.
1: Não fujas, de André Martins.
2: A esferográfica com que opera o parto, balbuciante, pode vir a falhar. O café arrefecer, a manteiga coalhar, o calendário mudar. E nisso tudo há a ameaça de um relógio que nos usa.
1: Entro no quarto, deserto o cimo da vida. A poeira deitada como um beijo nos móveis.
3: O teu retrato.
1: O chapéu.
2: A gabardinha.
1: As folhas agrafadas.
3: Onde lavraste com diligência cirúrgica o sentido da tua vida. As teorias do doutor de lareira com que entretias a solidão.
4: Tudo isso é tão caro. Como saltasses do retrato, de onde me olhas do fundo do tempo. Tudo isso é tão caro, como se voltasses a ocupar o vazio côncavo do chapéu. E o forro da gabardina engelhado,
2: o coração engelhado.
4: Tudo isso é tão caro, como se as tuas mãos acariciassem de novo o papel.
3: O meu rosto.
1: De que valem as promessas de superstição? Se mergulhaste nesse lago de fome eterna e raízes de gelo.
2: De que valem as promessas da superstição? Se os sonhos valem o mesmo que o pó que mordes?
3: Os grilos não desistem de ferir liras.
4: Os rios cantam novamente. E os tapetes de flores desdenham os viajantes extintos.
3: A minha memória é Deus na Capela Sistina. Tu voltarás rondando as palavras e as coisas, e eu te renovo o sopro no coração gelado, porque o que realmente és vive ainda dentro daquilo que te chama em nós.
4: Acompanha-me a história dos sonhos e dos desastres, do anjo mutilado, as argumentações e contra-argumentações, das gerações apodrecidas e a indefinição do enigma,
1: a filosofia,
2: a poesia,
1: quem ultrapassa os limites.
2: É tudo tão inútil como pronunciar o teu nome, António Francisco Alves Martins. Repito, mas em vão. António Francisco.
4: Para sempre.
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0: Ser, de Adriana da Cruz Guimarães.
1: Quem me dera ser simples e ser pura, como a flor mais silvestre do universo, como a rima que brota deste verso, numa cadência trêmula e segura.
2: Ser o quase não ser o quase nada, a brisa suave, não a ventania, a onda branda e o sol ao fim do dia, a cinza da fogueira apagada.
0: Ser tudo aquilo que se desvanece, ser a gota da lágrima sentida, ser movimento da asa já ferida, aquilo que se vê e que se esquece.
3: Ser no deserto um pequenino grão, ser um cabelo uma fina trança, ser pequena em riqueza e esperança, ser grande só na alma e coração.
2: Adriana da Cruz Guimarães.
1: Por ti
0: eu fiquei pobre e fui mendigo.
1: Por ti
0: fui para todos o culpado.
1: Por ti
0: fui ofendido e desejado.
1: Por ti
0: passei a ser o inimigo.
2: Dinheiro é um desejo e um castigo. É a chama de um fogo ateado que nos queima o presente e o passado, deixando o futuro sem abrigo.
4: Ambição de uma vida malfadada, que o dinheiro levou sem ficar nada, a não ser este jeito de sonhar.
0: Com a fortuna que virá um dia, um cofre aberto com uma mão vazia, que se estende por aí a mendigar.
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1: Solidão, Diana Cristina Ferro Roque.
2: Navego sem rumo.
0: Continuo de mastro erguido, como se quisesse mostrar ao mar que controlo todo o vento.
1: É maravilhoso ouvir o bater das ondas, sentir umidade na cara.
2: Como posso sentir-me só com toda esta beleza que me envolve?
0: As gaivotas estão ausentes e levaram o meu espírito com elas.
6: Pareço um barco abandonado de casco quente rachado.
2: Sou apenas fruto de um trabalho rápido, de um momento breve.
0: E agora navego sem destino e carrego comigo a maldição.
1: Será vazio, medo, saudade ou solidão?
0: Índia Só, de Ana Cristina Ferro Roque.
1: Sinto-me uma índia só, numa selva perdida.
2: Meu rosto nunca mais sorriu, e até minha coroa de penas murchou.
1: Desde que meu índio fugiu, desde que meu índio me abandonou.
0: Às vezes corro velozmente, dentro desta selva densa, na busca de encontrar alguém que muito longe me espera.
1: Não sei quanto tempo terei de esperar para de novo me sentir amada. Só sei que não mais aguento. Só sei que estou só nesta selva abandonada.

0: Minha Fonte de Prazer, de Angeline Pereira.
1: Meu encanto, minha vida, minha fonte do prazer, minha loucura desmedida nos meus tempos de lazer. Nas ondas dos teus seios, nas curvas das tuas ancas, entre folhos nos primeiros, com o teu corpo me encantas. E na vontade de viver que eu procuro sem cessar, é na fonte do prazer que eu volto a renascer.
2: O quê da nossa vida, de Angelino Pereira.
1: Que seja o que penses, o que eu penso, que o que queres seja quanto quero, que esperes sempre quando eu espero, que não dispenses o que não dispenso, que sejas grande para que eu seja imenso, que me controles se me desespero, que sejas dura quando eu for austero, que me pertences como te pertenço, que terno beijes sempre quando eu beijo, que bem desejes tudo o que eu desejo, que triste chores quem me mete dó, que eu seja louco porque estejas louca, que a minha boca seja a tua boca, que a sós contigo não me sinta só.

0: Paixão, de Delfim Dias.
1: Queima-me e não arde, é fogo e não se vê chama, tortura-me.
2: Meus amigos, este poema que vai ser lido agora é da autoria deste nosso amigo que eu tenho aqui referido, Delfim Dias, que é um dos sócios gerentes do restaurante onde eu fui impecavelmente recebido e tratado em Rompesilha. Vamos ouvir.
1: Queima-me e não arde, é fogo e não se vê chama, tortura-me e não deixa marcas, rouba-me as palavras, cala-me o pensamento, fecha-me no silêncio dos gritos, na raiva da delicadeza, na indiferença dos mitos, no siso da tristeza.
3: Não passei por aqui, Delfim Dias.
1: Poetas, parai, quebrai as canetas, deixem-se de filosofias baratas
4: que não passam de tretas.
5: Perdoai-me o que já escrevi, mas vale mais uma pequenina descoberta científica
4: que todas as quadras que já li.
3: A minha caneta não parte, a ciência não é o meu forte.
1: Se de nada perceber também é arte, sou um homem de sorte. Não pensem que ando à deriva no mundo por muito mudar de direção.
4: Correm diferentes caminhos as
1: veias do meu corpo.
3: Todas vão dar ao coração.
1: Não me preocupo ao ser original,
4: nem procuro o primeiro lugar.
1: Quero ser uma katana na selva onde eu passar.

0: Meus amigos, dois lindíssimos poemas de autoria do nosso amigo, que me facultou livros da sua poesia e que é de Rompecilhas, de nosso amigo Delfim Dias. Ouviram estes dois poemas anteriores? Há dois poetas aqui a declamar poesia e há também uma poetisa, uma voz feminina também muito bonita. Mas vamos continuar, porque eu quero mostrar-lhe aquilo que os poetas e as poetisas desta nossa região e não só, de todo o nosso país, o belíssimo trabalho que todos eles fazem em prol da poesia de Portugal.
1: Entre, de Fátima Neves.
2: Entre o amor, alma urze, que pede pica aturde.
3: Entre o amor, há um oceano que cliva o que clamo.
2: Entre o amor, há uma montanha que ate de tímida tamanha.
1: Entre o amor, há um pedido que lima o que ligo. Entre o amor, ao casto castigo de fugir de ti como antigo.

0: Morte de Asa, de Fátima Neves.
1: Doçura indecisa, remada remida.
2: Morte de Asa.
1: Arco parco, manchado marco.
2: Morte de Asa.
1: Plácido perigo, sonho sofrido.
2: Morte de Asa.
1: Esquivo calor, indolente dor.
2: Morte de Asa.
1: Púdico preságio, dolente adágio.
2: Morte de Asa.
1: Treva, travessia, esguelha, desguia.
2: Morte de Asa.
1: Bicos benzidos, atritos, aturdidos.
2: Morte de Asa.
1: Penas repousadas, varadas, devoradas.

0: na límpida água do rio e num doce despertar. Num dia, mesmo que frio, haja ternura no ar.
1: No céu azul a brilhar e no mar de confiança, o sol nasce para dar um prado verde de esperança.
2: Cantem musas no deserto, repleto de mil cristais. Se o vazio está perto, pode ser tarde demais.
0: Encha-se a alma de amor, sonhe hinos de alegria. Do coração sai a dor, da noite se faça dia.
3: Saudosas Cãs, de Fernanda Alcântara.
4: Com seus cabelos brancos, marcas visíveis do tempo, de uma vida que passou.
5: São pedacinhos de neve, refletindo sua luz, do sol que se raiou.
4: São saudades.
5: São quimeras.
4: São rastros de uma presença,
5: de fantasia e amor.
3: São filamentos de prata
0: que a lua neles retrata.
4: Tudo quanto lhes deu cor,
3: percorrendo todo o espaço e abraçando num laço,
5: todo o sonho em si vivido transmite toda a esperança.
4: Alma de uma criança,
0: rezando por ter nascido.

0: réplica de Fernando Pereira.
1: Na minha etérea figura de insulano campino, marcado pela ilusão do urbanismo, qual nativo dos mares do sul, colar ao pescoço de palavras preciosas, procuro combater o desejo que surpreendo de possuir uma silhueta hénia debruada à zebra. E logro ficar, à força da preocupação e graças à consciência, pelo barreto verde e vermelho, colete e aguilhada, naturalmente, que sem aguilhão. Vago Puerpério, de Fernando Pereira.
2: Falar desse mistério e sem contenda não dar ar de perlendo ou de cinério, assunto cuja senda ao cemitério conduz depois de império, ser e lenda.
1: É difícil a sério, pois tal fanda se faz de tanta renda que o puerpério tanto pode prebenda ou deletério ser como se cautério ou sem emenda.
3: Mas fica desse fluvio a compreensão qual espécie de agonística do enxúvio pela imaginação de essência mística,
0: que uma obra é um complúvio em que a expressão da vida característica após dilúvio único é dada então à luz artística.

0: Existência Mansa, de Fernando Rodrigues.
1: Aliás, isso nem se usa, dizem os mentores das cadeiras burocráticas dos seus dias, girando da idiotice amealhada. Fazedores do comércio em que a ternura por ti é razão absurda

0: modo de ser de Fernando Rodrigues.
1: Mundo feito por uma ternura, mulher, não mates o erotismo que se fez discípulo. Recusa a náusea, mugida pela asfixia do tempo em repouso. Derruba o convencional dos dias perfeitos. Caminha saudando o templo da música que desprende do meu obsceno ser. Tropeço nos sonhos lascivos de outrora, morada, berço da inquietude que alarma os que têm medo de ser.

0: Guga, de Gertrude Santos.
1: Eu quisera cantar-te os verdes caminhos que corri sem fim. Quisera contar-te de toda a saudade que por ti senti. Eu quisera trazer-te algo da alegria, da paz e do sol, da calma das gentes que lavam no rio junto ao rouxinol. Eu quisera trazer-te o aroma dos campos todo numa flor e os sonhos das noites com ou sem luar. Contar-te isso tudo até te embalar ou dar-te num beijo ou num só olhar.
2: Aqui ao pé de ti, de Gertrudes Santos.
1: Um indizível silêncio nos advém desta calma, repousando em serenidade nosso estar, como se o ser fosse simplesmente este acordo de paz entre corpo e alma.
3: Na água dos teus olhos, de Gertrudes Santos.
1: Ai, se eu for a água da sede dos teus olhos. Ai, se eu for a fonte do fresco dos teus lábios. Beberias, meu amor, pelas minhas mãos, o jorro de ternura que em mim brota quando os meus olhos nos teus ficam pregados.

0: Tempo Azul, de Idália Farinho.
1: Olhei para o mar e vi um barco aceitando o futuro. O futuro crescia rente às rosas do mar. Corri para o barco e para o futuro. Fiquei sobre as águas do mar, na outra margem, ouvindo o rouxinol que nunca acabava de cantar diante das rosas do mar.
2: Ontem, de Idália Farinho.
3: O mar e o céu uniram-se por um fio, e eu vi-me sobre esse espelho abundante, desejando amar. Construí outro rosto nesse espaço, fiquei mais próxima de ti, onde não há muros, e onde o teu nome cresceu sem horizonte, por cima de uma folha de céu e de amar.
4: A flor que deve ficar, de Idália Farinho.
1: Quando vem o mês de maio, de muito longe, de tão longe, as flores são mais livres na alma do mar. Depois, ninguém sabe para onde vai o mês de maio. Se ao menos deixasse uma rosa a cantar por cá, sempre era uma flor a abotoar-se no nosso peito.
0: O amor das palavras, de Idália Farinho.
3: Não me canso de ouvir palavras, palavras que vêm das sílabas e que passam sossegadamente pela água. Não me canso de ouvir palavras, palavras que dizem só o que dizem, que deixam a claridade fluir. Quando as palavras são espelhos de mar, é assim que meu coração canta.

0: Mais além de Isabel Salopes.
1: Eles foram onde ninguém fora antes e trouxeram
2: o que ninguém ainda vira.
0: Eles sentiram na alma e no corpo o sonho deles.
2: Quem sabe se o inspiraram.
0: Eles venceram o medo e o mar.
2: Usaram
1: e aumentaram
0: as suas artes
2: e foram mais e mais além.
0: Eles ficaram sem eles e tão sós.
2: Viveram e criaram-lhes filhos.
0: Meio mundo ainda hoje se admira
2: do seu sonho,
0: determinação
1: e da coragem.
0: Eles foram os nossos avós.
2: Nós somos o que somos e podemos ir muito mais além.
0: Os nossos filhos não nos pedem
1: feitos ilustres,
2: grandes façanhas,
0: que sejamos heróis.
2: Os nossos filhos merecem
0: que não fiquemos mais aquém.
2: Liberdade, de Isabel Sá Lopes.
0: Os olhos, as bocas, moviam-se frouxos, comedidos.
2: As palavras arrastavam-se presas pela censura pura, impura.
1: Os pensamentos sofriam, espartilhados em corpos a rebentar.
2: Os corajosos, os resistentes,
1: apertados em cárceres,
0: irracionais,
1: imundos. E Álvaro, os valentes e outros, tantos outros rompiam as grades e rompiam em busca do ar livre na ânsia de respirar.
0: E Abril chegou. E quais pássaros enjaulados, velhos, adultos, com crianças de braçado, debatem-se contra as grades, atiram-se para a porta, enfim, aberta.
1: E os pais erguem os filhos ao sol resplandecente
0: e fazem-nos respirar a liberdade.
3: Meus amigos, poesia declamada por dois poetas e uma menina, uma jovem poetisa. Este é um trabalho que me foi facultado por o nosso grande amigo e meu grande amigo pessoal, Delfim Dias, que ele também é um poeta. E já foi lido, e já foram lidos aqui dois trabalhos seus neste disco que eu tenho aqui à minha disposição e que já passei uma grande parte da poesia. E é bom, estamos a chegar ao final da primeira hora do programa de hoje, Mais Alto e Mais Além. É uma produção e realização de Fernando Morgado para a VFM. Você, na nossa companhia, tem tudo o que quer. Olha, nós estamos de coração aberto a trabalhar para si. Não há horas de trabalho para nós. Nós não cumprimos horários. Nós trabalhamos quando é preciso e descansamos quando precisamos. Mas, na sua companhia, as coisas são muito mais simples. Vamos fazer um intervalinho, um intervalo apenas de minutos, e ficamos com a voz de Amália.

0: São 11 horas. 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

Bom, meus amigos, uma vez mais, muito bom dia para todos vós. Já estamos a iniciar a segunda hora do programa de hoje, inteiramente dedicado à poesia e também aos proprietários do restaurante Somos Aldeia, situado em Rompecilha, é freguesia de São Martinho das Moitas, concelho de São Pedro do Sul. Um restaurante que eu conheci recentíssimo, com uma atenção muito, mas muito especial para todos aqueles que os visitam, e acredito que são autênticos profissionais da restauração. São cinco irmãos que deixaram Lisboa para vir instalar-se em Rompecilha e montaram ali a sua paixão, que é a restauração. Olha, rima e é verdade. Portanto, temos tido aqui poesia que nos foi facultada por um dos sócios do restaurante, Delfim Dias, que me recebeu muito bem. Aliás, todos os irmãos falaram comigo, e o certo é que vale a pena conhecer gente boa no nosso país, na nossa vida. E tenho aqui mais poesia para lhe oferecer. Vamos continuar com o dedilhar da guitarra portuguesa de Carlos Paredes.

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1: Bom, meus amigos, vamos então continuar com a poesia que na primeira parte teve lugar e agora? Agora é na segunda parte. Vamos a ela.
2: Um adeus à guitarra de João Rafael.
3: Agora outros que toquem as guitarras que eu toquei, que as façam soar nas noites sem limites que eu amei. Eu já fui árvore com raízes, ouvindo os sons do vento, os sons da chuva, o trovão e o granizo a bater-me contra o peito. Trouxe a guitarra da terra, incendiei-a de fogo, ouvi os ecos da gente a que às vezes chamam povo. E toquei, meu Deus, toquei. Quis que as notas fossem choro, raiva, amor, sonhar destinos, sem me lembrar nem sequer que tocava com 10 dedos. Dedos que agora estão laços, porque a alma os consumiu. Agora outros que toquem as guitarras que eu toquei. Eu já não ouço guitarra, mas sim o som de violinos. Tenho gravadas na alma 6 cordas feitas com veias. Já estou cego, já estou surdo. Ai, quem me dera enterrar esta guitarra bravia e que da terra nascesse uma árvore pequenina plantada no val florido do meu sonho. Poderia ser traquininha, uma vez mais, mais ainda, revolar-me na relvinha com os sons da minha mão. E teria outra vez tempo para chegar à conclusão de que afinal acabamos tocando

0: Barca Salvadora, de José Branquinho.
1: Do mar a vastidão sonhei bloqueado, regato incerto e inconsiderado aqui. Na distância, por mim próprio me perdi. Vi-me só, e mais que só, abandonado. Quis lutar num esforço obstinado, reunindo forças por algo que senti. Oculta razão que me veio de ti, de que não quisera ver-me desligado. No mar imenso, tão grata aspiração, pleno infindo da minha devoção, está a barca salvadora de uma vida. O dia é grande, a noite demora, o verde é cor que em meus olhos mora. Senti da esperança em ti, mulher querida.
2: Ligeira Brisa, de José Branquinho.
1: Como se a vida fosse apenas verso, gota de água trêmula em tempestade, fruto de uma única vontade, talha esculpida de sentido inverso, aroma débil que logo se esvai, chama volátil à mais ligeira brisa, sem uma finalidade bem precisa, breve e curta como um simples ai, efêmero raio de luz distante, nota musical saída a esmo como um pensamento dentro de si mesmo, sem significado nem significante.
3: Canto a língua portuguesa, de José Geraldo.
4: Das entranhas do meu ser quis que saísse glória. Português tem o dever de honrar a sua história. E bebi-me de façanhas, de feitos dos antepassados, dessas proezas tamanhas que os anos fazem dourados. De tal modo embriagado por ter nascido português, vaidoso pelo passado, senti a minha pequenez. Que posso fazer então para olvidar a minha tristeza? Faço apelos à razão, canto a língua portuguesa.

0: Acontece, de José Geraldo.
1: Acontece todos os dias, como manda a tradição. Aguardo as alegrias, com elas a inspiração.
0: Se vejo o sol nascer, minha alegria é luminosa, quente, brilho de mulher, com flores, perfumes de rosa.
2: Se de noite me levanto, tenho a luz das estrelas, envolvem-me como um manto,
3: fico com o brilho delas.
0: E se o sol já vai alto
1: e me sorri com magia,
0: inspira-me num salto.
2: Toco o sol com alegria.
3: Acontece às vezes tarde que o sol se entristece. A minha inspiração arde, minha alegria arrefece.

momento diferente, fugido do tempo, existisse por mim. Que todas as portas do mundo se abrissem a uníssono. E então, se ouvisse o grito suplicante da minha revolta, a ecoar depois para um além.

0: Libertação, de Luís Almeida.
1: O teu ser é um campo fértil. Dele nascem sonhos e poemas. Dele nascem músicas e canções.
2: És o imaginário dos artífices, das formas e das expressões.
3: Se eu fosse pintor,
0: se eu fosse escultor,
2: eu pintava e esculpia
3: as tuas formas e gestos, os teus sorrisos e encantos,
0: os teus sentimentos e emoções, os teus devaneios e revoltas,
2: os teus jardins e os teus vulcões.
1: Vivia e amava até esgotar na perfeição todas as expressões de beleza num orgasmo de libertação.
3: A Tela de um Vulcão, de Luís Almeida.
2: Na turbulência do teu ser há cores, há expressões, há manifestações de gênio, há saltos, há recriações.
0: De um dia movem-se projetos na quietude da noite, atribulado o teu sono pela revolta da mente.
1: Revolta-se o espírito, a vida está em ebulição.
0: Como corres, menina, para tocares o arco-íris e conquistares uma ilusão?
1: Foges dentro de minas e galerias e surges do outro lado do mundo, na boca de um vulcão.
3: Este alimenta o teu fogo, a sua lava são as tuas lágrimas de cristal
1: que misturas com cores e emoções numa tela e renasces ali pela tua mão.

0: partir de Margarida Guerreiro.
1: Há uma voz que me chama entre os meios das pedras, que não me indica o caminho, mas que a desejo seguir. Quando um pássaro voa, há uma pedra que gema, há um coração que se parte, há um sonho que foge, e há sempre alguém que o agarra quando a pedra se calma.
2: Poema de Margarida Guerreiro.
1: Queria largar um poema ao vento, deixá-lo navegar para que este pudesse ser feliz e nunca sentisse preso nas folhas de um livro. Que voasse pela minha felicidade, voasse profundamente e fizesse nascer em mim uma folha de liberdade para poder escrever mais um.
0: Não o fiz por ti, de Margarida Guerreiro.
1: Poesia são palavras para o vento levar ao canto da vida. Poeta é aquele que escreve ocultamente para que ninguém se aperceba do seu ser solitário.

0: das faluas, de um odor de pimenta em mar elegia, dessa dor que alimenta e que é marzia, que inventa outras luas para lá dos cais, da poesia, dos nossos ais, palavras nuas e espaços de alquimia de nós mortais. Mãos e charruas, sedes telúricas, temor pelágico ou voz profunda da mãe terra, voz que se encerra em nau que afunda o corpo mágico das tuas ruas, lentas de nostalgia, acidentais e nuas, qual elegia dos próprios ais. Instantâneos, de Maria da Conceição Ramos Lopes.
1: O mar invade-me o peito, o mar agita-me a alma, o sol grita-me revolta que se esvai, perdida em tempo. Soprando nas minhas asas, o vento rouba-me mágoas, feitas na alma, de um peito aberto ao alento. O mar lava-me de gestos reprimidos, sopra-me em vento. O ensaio do meu grito, o eco transporta calma, que o mar me salga por um momento. Impressões de Maria da Conceição Ramos Lopes.
2: As tuas florestas acolhedoramente sombrias, que adoçam as minhas arestas despertas de maresias, esvoaçam véus de leveza em cortesias de natureza. Nas florestas sombrias acolhedoras do teu país, as maresias são mares de anis, de fantasias que esboçam navegadoras o meu país.

0: Lágrimas, de Maria José Franqueza.
1: Essas cascatas que saem do interior são serenatas de luvas de amor. Lágrimas são mensagens de alegria ou dor. Do rosto a imagem um leve rumor. Lágrimas de prata que a alma dilata e fala por nós, um riso sem voz, um fio dourado do outro lado. Quando estamos sós, lágrimas de sentimentos, de doces momentos, mensagem mundial, um grande caudal, lágrima maternal. Lágrima que desliza, leve como brisa, que não é precisa, mas que bem se entende, que também nos prende, que o coração defende, por mais que deslize, por mais que nos pise, ela comunica, mas a lágrima fica escondida de alguém. Chorar faz bem.
2: Noites de Luar, de Maria José Franqueza.
1: Noites do luar, beleza infinda, em que eu admiro a abóbada celeste, em que a brisa do amor meu peito veste, e quanta saudade eu sinto ainda. Das velhas serenatas tão sentidas, baladas de uma noite apaixonada, alegravam as noites com mais vida, pulsava o coração da moça amada. Oh, noite companheira de segredos, tu eras testemunha de paixão, de uma deusa de sonhos doces ledos que sentia acordar o coração. Os acordes da música irreal faziam vibrar o corpo inteiro, e a noite era bela e divinal, porque tinha o luar por companheiro. Estrelas de beleza cintilante cobriam esse manto do luar, e tinha a pureza do amante a linda noite feita para amar. À noite choram pedras da calçada, batidas pela saudade dos teus passos, ao recordar a noite em alvorada, a estreitar de amor os nossos laços.

0: poema sem linhas, de Maria José Lascas Fernandes.
1: Um poema sem linhas e sem poema, sombras ofuscadas neste lamear de almas penadas. Garreta adormece, morre sem pressa, um cine esferovite na praça sem homens. Bicarbonato, meu professor de história, e a sua glória de tempos inventados.
2: Que é del rei nevoeiro que nos ofusca o sonho?
1: Tenho um arco e um rei de copas, troco-os por um computador que vos faça bailar. Apanho numa lixeira, novo, impecável, à escolha.
0: Ninguém me pediu, nem o rei, nem o arco.
1: Tenho-os no bolso, vamos jogar?
3: As vacas pastam, de Maria José Lascas Fernandes.
0: As vacas pastam, pachorrentamente, esquecidas de pastar.
1: Treme mosquitos no ar.
2: Rói, rói o rato despenseiro, o último queijo de salgar.
3: Ressona na sombra espiões, sem espiar.
2: Adormece o sol,
1: tão farto de brilhar.
0: Dorme a terra despida, sem homens a lavrar.
2: Cai da mão do poeta a esperança esquecida de sonhar.
1: O Alentejo já ressona, à sesta por um instante, deitado em mim.
2: Os corpos levitam, de Maria José Lascas Fernandes.
1: Os corpos levitam com imensidão.
0: Não se fixam no horizonte.
1: Treme o olhar, o sol no chão. Treme a tua mão, a seara, a foice, a razão.
0: Mais sol, não. De Maria Teresa Rodrigues Sobral.
2: Deste-me a esperança, um raio de sol na escuridão dos meus dias. Deste-me o novo sabor da vida, envolto em faixas cor-de-rosa de fantasia. Deste-me as estrelas que pousaram nos meus lábios e a pomba branca que fez ninho em minha mão. Deste-me, ou eu inventei.

0: Talvez um dia, de Maria Teresa Rodrigues Sobral.
1: Talvez um dia, meu amor, eu volte a ser capaz de segurar nas mãos as madrugadas de sonho e pô-las nos teus lábios com um beijo. Talvez um dia, meu amigo.

0: Quantas horas de Maria Teresa Rodrigues Sobral?
1: Quantas horas me darás, meu amor, para escrever o teu nome nos muros da cidade adormecida? Quando os nossos passos se calarem no silêncio das noites torturadas,

0: Antídotos da Noite, de Mário Marques.
1: As luzes refletem espelhos partidos. A salada da vida renasce das cinzas, do molho quebrado, derramado, das fãs esquecidas. Milímetros, guaridas, farrapos, daninhos, olhos refletindo o que é a vida. O que vale a vida? Porque caminhas sem destino, de olhos vidrados, embaciados, na poeira do caminho. Ó luzes refletidas de universos perdidos, nos altos e baixos da vida. O rio corre, corre sem destino, deixam à rua e recolham fogueiras dormindo. O rio correndo, correndo, não tem destino. Antídotos da noite, não sequem o rio, o vento seco, fresco, abram-se catacumbas, violem serras de medo.
2: A Noite, de Mário Marques.
1: No manto celeste da lua, olhos fixando a noite crua, procurando no ambiente da noite fria o calor do sol do dia, aliados de caminhos voláteis. Oh, Adonis amoráveis, vagueando como colibris, voando nos ventos dos alibis, almejando estrelas cintilantes, alimentando sensações escaldantes, dançando, fumando, abeberando na fantasia, abraçando, beijando a noite da orgia. E quando a madrugada entoa e a guitarra ainda soa, o charro branha a lua e a bebida a rua, e o rio acorda o dia, deludindo-se no mar da euforia. E os ventos desfolham a madrugada, que chora ao amanhecer. Na debandada, gotas de orvalho que rodopiam, evaporando-se com o nascer do dia.
3: Meus amigos, poesia de amigos nossos e também outros poetas e outras poetisas que por aqui estão a passar, de amigos nossos, dizia eu, que são os proprietários do restaurante Somos a Aldeia de Rompecilha, São Pedro do Sul. Mas vou ler aqui mais uma poesia, um bocadinho de poesia de Delfim Dias, que foi exatamente este senhor que nos facultou todo este trabalho. De peito para cima, da cama ao contrário, de pés nas costas, pensamentos do avesso, no armário, à procura de uma rima para outro começo, é das mãos que caem respostas. Delfim Dias. É o ódio que me confunde, esse amor que me cega, gostava de estar imune ao que o teu coração me nega. Quando a roda desandar, eu serei o teu feitiço. Para ela, onde parar, tu darás por isso. Tenho aquilo que mereço. Por amor, quem não merece? Não morrerei de amor. E tudo na vida se esquece. Só me olhas quando precisas, só me vês quando convém, mas a vida não perdoa e o que tu mereces virá também. Viagem ao Paraíso, de Delfim Dias. Um trabalho, é um poeta do povo, não faz da sua vida, a poesia não faz parte da sua vida, mas não é a sua principal, digamos, vida profissional. Viagem ao Paraíso. Primeiro, paz e fé, duas velas acesas e cruzadas como as nossas vidas. Sonhei, perdoa-me, Virgem, se na minha vida faço algo de errado. Olha, filho, tudo o que na vida se faz com amor é abençoado. Ó mar, os beijos que dei, os que ficaram por dar, a corrida empatada, o hotelzinho rasca, uma noite iluminada, um mais um, dois corpos num só, com os gemidos do amor a chegar,
4: Não consigo pensar, não consigo ir devagar, não consigo parar, não me consigo entregar, sem limites até descansar. Não dormi para que a noite não fosse tão curta. O filmar, o quarto 110 à escuta, e o teu respirar. Os castelos, mais um dia do nosso castelo, foi divinal. Num outro país e o regresso ao normal. Se algum dia alguém ler isto, não me pregue sermões. Eu nunca terei juízo. Tenho de vez em quando coragem. Desçam aos vossos corações. É a viagem do paraíso. Poesia do nosso amigo Delfim Dias. Com um grande abraço para ele e todos os seus familiares do Somos Aldeia Bonita Rompecilha, aqui a ser recordada hoje na VFM e no programa Mais Alto e Mais Além, de Fernando Morgado.

0: Bom, meus amigos, ouvimos aqui o Fausto nesta bonita canção, O Barco Vai de Saída, e nós vamos continuar de saída com a poesia. Gostou? Tem gostado daquilo que lhe temos estado a oferecer? Acredito que isto é do fundo do nosso coração que sai. Vamos continuar.
1: Alucinação, de Marisa Raida.
2: Paira em volta em neblina a paisagem que os meus olhos povoam, e eu vejo lá embaixo o rio correr, enquanto no céu aves voam.
1: A areia recorta-se a franjar o mar, e este a ondear, espumoso, sonante, recorre à artimanha para esconder o lodo que ressurgirá vegetal no abraço amante.
3: De melancolia turvam-se-me os olhos com o beijo fugaz que me aflora o corpo, antecâmara propícia à sombra agonizante de navio que flutua para inseguro porto.
4: A terra molhada pelas primeiras chuvas sobressai no alucinar dos piores dias. Porém, ante o desabrochar da natureza em flor, meu peito se reparte em fugas e alegrias. Elegia, de Marisa Raida.
3: A noite vai decaindo, está pronta a receber a madrugada, e com ela surgirá a aurora, ainda ensonada.
4: O rio lá embaixo corre, feliz dirige-se para o mar, que o recebe com secreto júbilo, antes de o afogar.
1: Camada de areia leve, torna-se presa fácil do vento, que a envolve num abraço amante para seu tormento.
4: Cruza o céu uma andorinha, ébria de luz e liberdade, e toda ela em si reflete mortal fragilidade.
1: Num golpe sem destino decorreu o nosso amor. Um raio do sol nos ficou por entre crepes de dor.
4: Um novo corpo ressurgirá das cinzas de tom de bruma, e esse, livre, purificado, se converterá em espuma.
3: De Mil Correia.
4: Um dia pareceu-me ver gemidos surdos, choros engolidos, gritos abafados. Pareceu-me sentir mágoas imensas, raivas estéreis, dores enganadas. Não conseguia ver mais nada. Tentei, esforcei-me. Não era credível, não era possível. Por momentos senti alívio. Uma criança riu, um casal beijou-se, fechei os olhos. A Máquina, de Milo Correia.
3: Hoje, pensar é perigoso, pode levar à loucura, pode levar à luxúria. É o autómato virtuoso, computadores, robôs, vibradores, maravilhosas orquestras infalíveis fazem dos homens espectadores, tornando-os imitadores credíveis. Mas como errar é proibido, e errar é próprio do homem, é proibido ser homem. Mas ainda há tempo para viver, de Milo Correia.
1: Um dia vi toda a minha vida, foi quando a vi vir a correr. Os olhos, o sorriso, a alegria que ela tinha invadiram-me e deixei de ser. Não conseguia saber já quem era. Não era, era o que ela queria. Amei-a tanto que a ela eu nada dizia, nada pedia. Esse dia durou muito, tanto que ainda vivo e sinto aqueles olhos, aquele sorriso. Tudo o que vivi é eterno em mim. A força com que senti, a paixão com que abracei e toquei quem realmente gostou de mim.

0: não ser de Miriam a sor.
1: Estou na nuvem da madrugada, no inquieto sentido das mãos para o céu, na velocidade do ritmo das rimas que não rimo, no rosto do livro que não leio, nas palavras que me chegam do trono.

0: Sossego, de Miriam Açor.
1: É um dia em que estou carregada de ti e tropeço com desleixo na luz e nos impulsos dos dedos.

0: Núpcias, de Miriam Assor.
1: A minha idade está sentada ao colo da tarde, e a pena é tal como ela, lisa, grande, inumerável.
2: Ponto de Fuga, de Miriam Assor.
1: Poema geométrico, sem erros, sem focos, sem fetos, sem tinta, sem ti, com o idioma de gente que sente para trás.

0: Padoa, de Natasha.
1: Corre vida.
2: Corre o mundo.
0: Todos nós também corremos. E o homem não tem um segundo para pensar na terra onde vivemos.
2: De nada reclama e de nada ouvimos protestar. O homem tudo escolhe e tudo quer. Mas há de chegar a hora de aceitar o que ela lhe impuser.
0: Já ninguém sabe o que fazer, porque já há a quem doa.
1: Mesmo assim, ainda ouvimos dizer: a terra ao homem perdoa.
2: Queria, de Natasha.
0: Queria que os dias nascessem aqui,
2: contigo sempre ao pé de mim. E mesmo quando o sol nos chamasse,
0: queria estar junto de ti para que acordasses. Iria ficar contigo até tarde a rir. Se quisesses, perderia o coração meu. Correria para junto de ti sem insistir, apenas na esperança do amor teu. Nunca seria diferente contigo.
2: Queria amar-te,
0: tinha apenas de acreditar que muitos dias iriam passar, mas eu estaria ao teu lado para confortar-te. Todas as noites, quando chegasses, beijar-te-ia com calor. Nunca seria tarde para que me abraçasses e aceitasses o meu amor.
1: Nunca a terra assim se disse, de Oliveira Mateus.
3: Nunca a terra assim se disse, na beleza calma das águas, na melopeia frágil dos seixos raiados de azul e prata, e nos meus olhos, que ulcerados de aparente sem sentido, devagarinho pousam nas raízes dos lírios adormecidos. Nem o fogo esta forma teve de em brandura torturar os sulcalcos desordenados das colinas, o despique incestuoso dos cheiros da malva amarelecida, da bela dona de minha procura, no doloroso bordejar do bosque em que me aparecia. Nunca a terra assim se disse, nesta sombra onde aos poucos se perdia.
2: No olhar dos peixes, as águas, de Oliveira Mateus.
3: No olhar dos peixes, as águas são tranquilas. Réstias de fogo invadem a certeza do meu partir, no reflexo dos arrozais, onde o chapinhar das abelhas vai prateando de alfazema a folhagem inquieta. No olhar dos peixes, um barulho de asas assustadas, um zumbido triste, por eu não poder voltar aí onde a noite, revestida de conchas opalinas, não atiça já a vastidão da memória resistente no sutil olhar dos peixes.
2: Certeza de que amar, de Severino Moreira.
1: Não te dou o arco-íris, nem os bosques, e nem sequer um pouco de luar. Nego-te o sol e a ribeira, e até a espuma do mar. Não te dou a nuvem, nem as sombras, e nem sequer um pedaço de vento. Nego-te a floresta e as chuvas, e até uma partícula do firmamento. Mas, ó, dou a certeza de te amar, de uma forma singular.

0: Tolerância de Severino Moreira.
1: Canto a tolerância dos rostos sem sombras.
2: Tolerância tantas vezes apetecida nos cativeiros sem futuro, onde jaz a liberdade amordaçada. Canto a tolerância àquele outro
1: sem a minha matriz, das palavras deitadas ao vento,
2: sem açoites nem amarras ao pensamento.
1: Canto a tolerância
2: dos pés e pulsos sem algemas,
1: da minha e da tua voz,
2: diluindo
1: os silêncios de cada um de nós. Canto a tolerância à beleza da diferença,
2: sem os espartilhos da cor e da religião, negando o porvir dos nossos filhos. Canto
1: a tolerância do amor sem peias,
2: da plena e eterna comunhão, exaltada numa mesma horizontal aceitação.

0: Impulso de Von Trina.
1: Gesto falado, dolorosamente arrependido, na amargura sem retorno da alma magoada, na razão abandonada pela inteligência, pela confiança, pela sensatez. Gesto brusco, feio, colérico e estúpido, que fere dignidades, que rompe a beleza de todo o movimento harmonioso, para ser banal, para ser agressão, desumanização, selvageria. Mas um gesto cristalino, portador genuíno de todo o amor do mundo, de toda a paixão redentora e purificadora, que marca verdadeiramente, que leva ao espírito tão graciosamente.
2: Plenitude de Von Trina.
0: A beleza do parceiro que nos olha, do amor que nos toca, o conforto da sensação amigável, da presença esperada, o prazer do gesto preciso, da ideia partilhada, e levam-nos purificados, essências vivas de vida, sedentas de existência. A plenitude necessita ainda do conhecimento e, miseravelmente, do sofrimento inerente dos rituais de busca ditos excêntricos, da imoralidade da escolha, insuportável ao senso comum, da opção pela racionalidade, pela sensibilidade, condenáveis pelo pragmatismo mundano, pela massificação intolerante e pela arbitrariedade intelectual e social. Felizes os distraídos, plenos os que buscam.
1: Inabalavelmente instável, de Von Trina.
2: Indefinido sentir, de estar sempre a ir, ser incapaz de ficar, acreditar que amar é demandar. De facto sou vagabundo, de facto sou do mundo, insatisfeito, condenado, errante, sempre tonto, sempre amante. A revolta contra a indignidade, contra a injustiça da arbitrariedade. O choque face à pobreza, à ignorância, à falta de nobreza. Longe estão o humor e a alegria, da estupidez, da petulância, da sobranceria. Instável, imperfeito, incorrigível, criativo, ativo, sensível.

Meus queridos amigos, e terminamos o programa de hoje, programa inteiramente dedicado a Rompecilha, uma aldeia do concelho de São Pedro do Sul, onde nós não sabíamos que havia tanta poesia para divulgar. Delfim Dias foi exatamente a pessoa que nos atendeu, que nos acompanhou numa viagem muito boa, aquilo que conseguiu mostrar no seu novo restaurante, com um nome sugestivo: Somos Aldeia. Eu diria mais: somos aldeia e somos poesia. Poesia, música e boa companhia aqui na VFM e no programa de hoje, Mais Alto e Mais Além, de Fernando Morgado. Foi muito bom, mas muito bom, estar com todos vós. Se gostaram, nós vamos continuar a divulgar esta poesia de Rompecilha. Muito obrigado por ter estado connosco. Nós voltamos amanhã às 10 da manhã. E um obrigado muito grande, com um grande abraço, aos proprietários do restaurante em Rompecilha, fora a publicidade, claro. Somos Aldeia, aldeia bonita e que merece ser visitada. Vá até lá. Obrigado. Bom dia para todos.

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6: Está no ar o News Flash com o essencial da informação para esta quinta-feira, primeiro dia de outubro. A Inspeção-Geral das Atividades em Saúde instaurou um inquérito para apurar a resposta assistencial e organizacional prestada aos utentes do Lar de Idosos da Santa Casa da Misericórdia de Veiros, em Estremoz, após um surto de gripe A ter provocado a morte de 6 pessoas, visando averiguar o acompanhamento clínico, as medidas de prevenção, a referenciação hospitalar e a articulação com as entidades de saúde. A Procuradoria-Geral da República também já tem instaurado um inquérito às mortes destes utentes, não tendo sido até agora constituídos arguidos. A Guarda Nacional Republicana deteve esta madrugada 10 homens nos concelhos de Olhão e Tavira por suspeitas de prestarem apoio logístico ao tráfico de droga por via marítima no decurso de uma operação desencadeada após a detecção de embarcações de alta velocidade. A ação de vigilância costeira resultou na detenção de 8 cidadãos estrangeiros e 2 portugueses, culminando ainda na apreensão de 2 embarcações, uma de pesca e outra a motor, e de uma viatura ligeira. O Parlamento aprovou ontem, na Generalidade, a nova lei do arrendamento proposta pelo Governo, com a abstenção do Chega, viabilização conseguida após a assinatura de um acordo formal entre o líder parlamentar do PSD, Hugo Soares, e o presidente do Chega, André Ventura, que prevê a introdução de alterações na fase de especialidade, nomeadamente a limitação de pagamentos antecipados e cauções e a salvaguarda de idosos carenciados com contratos anteriores a 1990 e respectivo regime de compensação aos senhorios. O Ministério da Educação procedeu ao afastamento provisório de 62 docentes após um novo sistema de verificação automática de registros criminais ter sinalizado incompatibilidades legais com o trabalho com menores, tendo a Inspeção-Geral da Educação em Ciência sido encarregue de analisar urgentemente cada caso para garantir a segurança dos alunos. A verificação automática dos certificados de registro criminal veio substituir o anterior procedimento manual. Segundo o Governo, este método permite um controlo permanentemente atualizado, reforçando a segurança e proteção dos menores e reduzindo a carga administrativa das direções das escolas. A seleção portuguesa de futebol masculino tenta hoje assegurar o pleno vitorioso no grupo A4 da Liga das Nações e ficar a um passo dos quartos de final na deslocação a Copenhaga para defrontar a Dinamarca num encontro marcado pelo forte abalo institucional provocado pelo abandono voluntário do estágio por parte do capitão Cristiano Ronaldo, após o selecionador Jorge Jesus lhe ter comunicado que começaria novamente o jogo no banco de suplentes. O Dinamarca-Portugal está agendado para as 19h45 e terá arbitragem do ucraniano Mykola Balakin. O governador do estado norte-americano do Tennessee, Bill Lee, suspendeu temporariamente todas as execuções previstas para este ano no estado e exigiu uma investigação exaustiva após Krista Pike ter sobrevivido a duas doses letais de pentobarbital durante a tentativa de execução, um procedimento que a tornaria na primeira mulher executada no território em dois séculos e cujas falhas motivaram a interrupção das sentenças capitais programadas, incluindo a de Gary Wayne Sutton, em dezembro. A Rússia intensificou os ataques aéreos contra infraestruturas e zonas residenciais na Ucrânia, levando o presidente ucraniano a acusar Moscou de bombardear o país vizinho de forma indiscriminada e sem tentar encobrir as agressões a alvos civis, enquanto o Kremlin reiterou o aviso de que todas as empresas europeias que prestem apoio militar a Kiev passam a ser consideradas alvos legítimos. O primeiro-ministro israelita, Benjamin Netanyahu, classificou como extremamente grave o incidente ocorrido a bordo de um voo da Fly Dubai entre Dubai e Tel Aviv, com passageiros exclusivamente israelitas, indicando que as primeiras provas sugerem que um dos pilotos esfaqueou o copiloto e tentou despenhar a aeronave ao aproximar-se do espaço aéreo de Israel, sendo travado por passageiros e membros da tripulação que conseguiram entrar no cockpit e estabilizar o aparelho em queda em picada. E foi o essencial da informação para esta quinta-feira, primeiro dia de outubro, Dia Mundial da Música. Tenham um excelente dia.
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0: Precisamos de 800 gramas de cabeça de garoupa, 2 litros e meio de água, 1 colher de sopa de sal, 300 gramas de alho francês, 1 folha de louro, 1 quanto baste de gengibre, 100 gramas de cebola, 6 dentes de alho, 3 colheres de sopa de azeite, 300 gramas de abóbora, 400 gramas de tomate sim madurinho, 250 gramas de massa cotovelinhos, 1 limão e 1 quanto baste de hortelã. Vamos à preparação? É muito, muito fácil. Começamos com cozer a cabeça da garoupa em água com sal, metade do alho francês cortado e a folha de louro. E ainda, pode pôr 3 ou 4 rodelas finas, sim fininhas, de gengibre. A seguir, descasque e pique a cebola e os dentes de alho. Leve os ao lume juntamente com o restante alho francês numa outra panela com azeite. Assim que ficarem passadinhos, molinhos, adicione a abóbora, descascada e cortada em cubos, obviamente, e o tomate limpo de grainhas e cortado em pedaços. Tape, deixe cozinhar sobre lume brando durante mais ou menos 15 minutos, até estarem assim macios. Junte o caldo da cozedura da cabeça do peixe, coado, cuidado com as espinhas, e quando retomar a fervura, introduza as massas, deixe ferver durante cerca de 15 a 20 minutos. Por fim, limpe a cabeça do peixe de peles e espinhas e junte as lascas de peixe à sopa. Regue com umas gotas de sumo de limão e adicione uma mão cheia de folhas de hortelã. Já estou a ganhar fome. Incrível! Para voltar a ouvir esta receita, vá ao podcast da sua rádio. Vai ver que está lá tudo. Tenho de ir embora. Eu hei de voltar depois para mais uma receita incrível. Tchau!
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9: Os factos acontecem e a VFM informa agora mesmo no Bloco da Informação Regional. A Câmara Municipal de Vouzela tem aberto entre 1 de outubro e 15 de novembro o período de candidaturas para a atribuição de bolsas de estudo a residentes no concelho que frequentem o ensino superior. Podem candidatar-se estudantes inscritos em estabelecimentos públicos, em cursos de ensino privado não disponíveis no setor público ou em cursos técnicos superiores profissionais devidamente homologados pelo Ministério Tutelar. Estes apoios financeiros podem atingir o valor anual de 1.000 euros e destinam-se a comparticipar despesas essenciais como propinas, alojamento, alimentação, transporte e material escolar. As candidaturas devem ser submetidas digitalmente através do site oficial do município, estando os serviços de educação e ação social disponíveis para prestar esclarecimentos adicionais. O CROA, Centro de Recolha Oficial de Animais de Carregal do Sal, vai ser objeto de uma intervenção de ampliação e reclassificação, de modo a prestar uma resposta conjunta e intermunicipal aos concelhos de Carregal do Sal e Santa Combadão. A medida foi autorizada, a título excepcional, pelo Governo, permitindo a reafetação de uma verba de 157.230 euros, inicialmente canalizada para a construção de um centro próprio em Santa Combadão, para as obras na infraestrutura já existente. Embora a referida verba represente o montante atual assegurado pela tutela, prevê-se que o investimento global necessário para a adaptação e expansão do espaço venha a ser superior. Com a criação deste polo intermunicipal, as autarquias pretendem otimizar os recursos disponíveis e aumentar significativamente a capacidade de recolha e acolhimento de animais em ambos os territórios. A Comissão de Coordenação e Desenvolvimento Regional do Centro lançou a iniciativa Mundo Rural Olhares do Centro, um desafio de fotografia aberto a participantes amadores e profissionais de qualquer idade ou nacionalidade. Com participação livre e gratuita, o projeto convida os cidadãos a captarem imagens dos territórios rurais e dos seus trabalhadores nos 77 municípios da área de intervenção da CCDR Centro, que abrange as regiões intermunicipais de Aveiro, Coimbra, Leiria, Viseu Dom Lafões, Beiras e Serra da Estrela e Beira Baixa. As submissões das fotografias decorrem até ao dia 15 de outubro, culminando numa mostra digital que será apresentada publicamente a 27 de outubro. A data de apresentação coincide com a primeira celebração do Dia Nacional do AQUIS, Sistema de Conhecimento e Inovação Agrícola, pretendendo a iniciativa dar visibilidade e valorizar a vida no mundo rural da região centro. A banda argentina de DM Experience, reconhecida como um dos mais fiéis tributos do mundo aos Depeche Mode, vai passar por Oliveira de Frades no dia 17 de outubro, seguindo depois para Lisboa no dia seguinte. Integrado na The Universe of Depeche Mode Tour 2026, o espetáculo em território nacional surge após uma digressão de sucesso por várias cidades espanholas, como Barcelona, Sevilha, Valência e Madrid. O evento promete celebrar os mais de 40 anos de carreira da mítica banda britânica de synth-pop e rock eletrónico através de um concerto dinâmico e visualmente marcante. O alinhamento irá incluir clássicos intemporais como Enjoy the Silence, Personal Jesus, Just Can't Get Enough e Never Let Me Down Again, estando os bilhetes para a atuação já disponíveis para venda na Ticketline. A Praia Fluvial do Trabulo, no município de Sátão, prepara-se para ser o ponto final do Trail do Trabulo 2026, evento desportivo marcado para o dia 22 de novembro. Conhecida pela sua envolvente natural, a Praia Fluvial servirá de meta para todos os participantes que completarem os desafios traçados ao longo dos percursos da prova. A organização preparou três modalidades ajustadas a diferentes níveis de preparação física, um trail longo de 25 km, um trail curto de 15 km e uma caminhada com extensão de 11 km. Com o objetivo de proporcionar aos atletas uma experiência marcante entre subidas, descidas e a beleza da paisagem local, as inscrições já se encontram abertas e podem ser efetuadas através da plataforma Stop & Go em stopandgo.net. A informação regional da VFM fica por aqui. Uma excelente quinta-feira para si.
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1: Esta é a história de um crime brutal e de como a natureza, os mortos e os vivos vão reclamar justiça para que o equilíbrio seja reposto e a vida possa prosseguir. A narrativa combina tragédia, romance e elementos sobrenaturais para explorar temas como a culpa, a justiça e o conflito entre o amor e o dever moral. Estamos perante um crime ocorrido em pleno século XVI, na paróquia de Solberga. O pastor Herr Arn, a sua família e criados são brutalmente assassinados por três homens que roubam uma valiosa arca de prata. Apenas Herr Sali, uma jovem órfã, acolhida pela família, consegue sobreviver ao massacre. Herr Sali é levada para Marstrand, onde vive sob o peso do trauma e do desejo de ver os culpados levados à justiça. Sem o saber, entra em contacto com os próprios assassinos, agora disfarçados de nobres escoceses. Um deles, Sir Archie, aproxima-se dela e desperta uma relação ambígua, marcada pela tensão entre a sedução, a culpa e o amor. Entretanto, os mortos não descansam. Regressam com a exigência de restaurar a ordem perdida. O mundo não pode simplesmente fechar os olhos ao crime e os culpados têm de ser encontrados e devidamente punidos. A narrativa transforma-se, então, num confronto ético. Qual o caminho a seguir? Salvar quem se ama ou cumprir o dever? Este conflito interior confere à história uma intensa dimensão emocional. Com uma escrita evocativa e poética, Selma Lagerlöf cria uma obra inesquecível sobre a força da consciência, a inevitabilidade da verdade e o preço a pagar.
2: O episódio de hoje foi sobre o livro O Tesouro, de Selma Lagerlöf, editora Cavalo de Ferro, e contou com a leitura do podcast de Isabel Costa, que é locutora da Rádio Portimão. Boas leituras.
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0: São 13 horas. 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

0: São 15 horas. 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

0: São 16 horas.
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8: Olha, sinto aí. Não te vás embora. Fica por aqui, porque vai começar mais uma edição do No Outro Lado do FM.
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10: Oba, oba, oba, gente boa, a rodar desde 1988. Este é o No Outro Lado FM, chegando até ti através de uma rede de estações parceiras espalhadas por todo o território continental, pelas ilhas e ainda pelas comunidades portuguesas espalhadas pelo mundo. Para hoje, a proposta é ligeiramente diferente. Vamos nos afastar dos grandes êxitos e mergulhar no lado mais escondido de bandas que todos conhecemos. Ai, credo, até me atrapalho. Synth pop, new romantic, indie pop, indie rock e por aí afora, mas sempre pelas faixas que ficaram à sombra dos singles mais tocados. Duas horas inteirinhas dedicadas ao verdadeiro coração dos discos. Deixa-te ficar aí connosco.
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10: Começamos esta hora com uma banda incontornável do synth-pop britânico, mas não pela porta da frente. Esta é uma daquelas faixas que só quem ouve o álbum do início ao fim conhece bem. Saiu do álbum Black Celebration de 1986, numa fase em que a banda já se afastava do pop mais imediato para um som mais sombrio. Falcoar dos Depeche Mode, vem aí Something to Do, é a primeira para esta emissão.

Something to Do para os Depeche Mode. Fomos buscar este Something to Do ao longo de duração de 1986, ou longo de duração Black Celebration. Nós por aqui, olha, é que começámos em 88 e cá continuamos a rodar sempre, sempre deste lado do FM. Não te esqueças que podes acompanhar tudo sobre o nosso programa em no outro lado do fm.webnode.pt. Também temos um canal no YouTube, claro que sim, porque somos modernos, youtube.com/rmxpt. Já a seguir, vamos aos Duran Duran, mas esqueçam lá os singles que já escutaste mil vezes. Esta é uma faixa quase cinematográfica, escondida no meio do álbum Rio de 1982, dá pelo nome de Chauffeur.

Longa duração Rio 1982, os Duran Duran com este The Chauffeur a rodar aqui no outro lado FM, no outro lado FM, onde a música roda desde 1988 e não pensa em parar. Já a seguir, vamos a duas, vamos ter os Tears for Fears numa faixa mais sombria e progressiva também do que os hinos que os tornaram famosos. Esta faixa é retirada do longa duração Songs from the Big Chair, chama-se The Prisoner, mas para já vem aí os New Order, ainda na tradição do pós-punk para o synth-pop que os viria a definir, chama-se Dreams Never End.

programa Um Lado, Uma Data, 1988. Bem-vindo ao No Outro Lado FM.

desde 1988 que fazemos do outro lado o teu lado favorito. Não sei se já reparaste, estamos orgulhosamente a estrear alguns jingles e separadores novos já no ano de 2026, 38 anos depois de começares. Ok, para trás ficaram os New Order, também os Tears for Fears. Agora, vem aí os Talk Talk, numa faixa que já mostra a inquietação sonora que os haveria de levar a lugares muito distantes do pop. Chama-se Mirror Man, mas para já, ficamos com os Simple Minds de Jim Kerr, antes da era dos estádios, ainda num registro mais atmosférico e introspectivo, Someone, Somewhere, and Sometime.

mais de 3 décadas no Bate Certo das Ondas. Eu estou no outro lado do FM. Olha, o pedido, a sugestão, pedido basicamente que fica é que, não sei se já reparaste, estamos a mudar ligeiramente a imagem sonora destas emissões do No Outro Lado do FM. Antigamente fazíamos sequências de 3 e por vezes de 4, agora estamos a fazer de 2, estamos a estrear jingles e separadores novos, todas essas coisas. Se quiseres, via WhatsApp faz-nos chegar a tua opinião, se gostas mais desta ou se preferias a imagem antiga. O WhatsApp, já sabes, é o 967115716. Eu vou repetir, 967115716. Este é o WhatsApp direto aqui para o No Outro Lado FM. E se quiseres, também podes fazer o teu pedidozinho musical, que pode ser que eu por aqui apareça. Ok, a seguir vem os Japan, uma das as suas composições mais atmosféricas e menos faladas, extraída do longa duração Gentleman Take Polaroids Night Power. Mas Night Power é o nome da música, claro. Mas para já, vamos ficar com os Orchestral Maneuvers in the Dark, já numa fase posterior da carreira, com uma faixa mais direta e otimista de regresso da banda ao início dos anos 90. Chama-se Sailing on the Seven Seas e toca agora No Outro Lado do FM.

Eu não sei se é impressão minha, mas este Night Porter para os Japan é só fantástico. No outro lado FM, a rodar desde 1988, para quem gosta de ouvir com alma, agora a seguir vem o Zilman Wig, ainda antes da explosão comercial. É assim um registro mais frio e eletrónico. Chama-se Seconds, também é instrumental, como é que se diga. Mas para já ficamos com os Soft Cell, uns dos singles que todos conhecem. É uma faixa mais melancólica e pouco tocada do longa duração Don't Stop the Erotic Dance Cabaret. Sim, é que é um bocado de trava-línguas. Chama-se Where the Heart Is. Roda agora.

Outro Lado FM, a prova de que uma boa música nunca sai de moda, a rodar desde 1988, de The Big Unlimited Orchestra, é o nome deste álbum, e foram os Human League a rodar. Agora vem aí os Eurythmics, quase para o final desta primeira hora. Os Eurythmics e eu, num registro mais urbano e sombrio do que o costume, This City Never Sleeps, é a música que está na calha, mas para começar, ficamos com os Ultravox de Midjourney, uma faixa que mostra bem a grandiosidade orquestral da banda, ainda longe dos singles mais óbvios. Esta chama-se Im.

E é assim que vamos chegando ao final desta primeira hora do No Outro Lado FM. Olha, muito obrigado por estares aí desse lado e também do nosso lado. Não te esqueças de nos visitar no site nootrolodofm.webnode.pt, também no canal do YouTube, youtube.com/rmxpt. Lembra-te que o No Outro Lado FM chega até ti através de uma rede de estações parceiras espalhadas por todo o território continental, pelas ilhas e pelas comunidades portuguesas espalhadas pelo mundo. Para fechar esta primeira hora, ora, vamos com os Echo and the Bunnymen, uma faixa mais intensa e menos conhecida do repertório da banda, chama-se Show the Strange. Quanto a mim, eu sou o Carlos Gadia, resta-me dizer-te que ficamos por aqui, mas é só mesmo um até já. Regressamos já a seguir ao sinal horário e também aos comerciais com muito mais música do outro lado do FM.

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0: São 17 horas. 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
2: Ora, pois então, cá estamos de volta para a segunda hora do No Outro Lado FM desta semana. No Outro Lado FM, a chegar até ti nas ilhas, nas comunidades portuguesas espalhadas pelo mundo, também em todo o território continental, claro sim, através da nossa rede de estações parceiras. Continuamos exatamente onde ficamos, no outro lado escondido das bandas que já conheces. Vamos andar entre o New Wave, o Synth Pop e o Indie que se lhe seguiu. Prepara-te então para mais umas quantas faixas assim, um bocado fora da caixa.
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2: Para abrir esta segunda hora em grande, abrimos com os Culture Club de Boy George. É uma faixa bem mais discreta do que os eitos ditos que os tornaram famosos em todo o mundo. Esta chama-se Mr. Man.

A dar uma nota para esta segunda hora e este Mr. Man dos Culture Club. Vá, confessa lá, esta não é propriamente muito familiar para ti dentro desta banda, não é? Pois é, é isso mesmo. É isso que andamos aqui a fazer desde 1988 com este programa que se chama No Outro Lado do FM. Isto caso só agora tenhas escasso, não te esqueças, temos um website no outro lado fm.webnode.pt. Temos também um canal no YouTube, youtube.com/rmxpt. Passa por lá, subscreve, deixa like e tudo e tudo e tudo e essas cenas todas. Agora vejo Spandau Ballet, é uma faixa bom, que fica assim um bocado longe da grandiosidade dos singles mais tocados, se bem que esta também tocou bastante na época. Faz parte do primeiro álbum, chama-se Paint Me Down. Roda agora no outro lado do FM.

Para trás ficam então os Spandau Ballet, já a seguir vêm os Talking Heads, ainda no início de carreira, assim um registro mais nervoso e minimalista. Este tema que vamos rodar é retirado do longa duração More Songs About Buildings and Food, chama-se Found a Job, mas para já vem aí o China's Crisis, uma banda injustamente esquecida numa das suas composições mais dedicada, dá para o nome de Christian. Este é o No Outro Lado FM, continuamos por aqui a rodar daqui a pouco, há 40 anos.

Outro Lado FM, onde a música roda desde 1988 e não pensa em parar. Depois do China Crisis e também dos Talking Heads de David Byrne, vêm os Cocteau Twins num registro etéreo e quase hipnótico. É assim aquele registro característico do seu som tão particular, chama-se Waterway. Mas para já vamos abrir esta próxima sequência de duas com os Charmeleon. É uma banda de culto do pós-punk que nunca teve o reconhecimento merecido. Então vamos lá ver se a gente consegue alterar isso. Esta chama-se Second Skin.

Eu penso que concordarás comigo quando eu digo que esta é uma missão do, no outro lado da FM, assim um bocado fora da caixa. Estivemos então com os Chameleon, Second Skin, também os Cocteau Twins com o Waterway. Agora vem uma lenda incontornável, são os Blondie, num registro mais experimental e menos pop que o habitual do álbum Parallel Lines. Chama-se Fade Away and Radiate, mas para começar, ficamos com os A Flock of Seagulls, longe do single I Ran, que toda a gente conhece. Esta é uma faixa mais synth e atmosférica, chama-se Transfer Affection. Agora sim, estava a ver que não.

Se há pouco eu referia que os bondes são incontornáveis, que dizer então de Siouxsie and the Banshees, que nos vão chegar na próxima sequência com Arabian Nights, um registro mais exótico e teatral. Mas para começar, ficamos mesmo com os Psychedelic Furs. É uma faixa mais sombria e menos conhecida do início da carreira, chama-se Sister Europe. Roda agora no outro lado do FM. Não te esqueças, há mais de 3 décadas que andamos aqui neste lado, queremos nós o lado certo das ondas.

E olha, e não é que assim como quem quer a coisa, ou quem não quer a coisa neste caso, chegamos mesmo ao fim de mais uma emissão do No Outro Lado FM. Obrigado por teres estado desse lado, no nosso lado, na nossa companhia. Senti nada disto faria sentido. Não te esqueças, ao longo da semana, visita-nos no nosso website em nootroladofm.webnode.pt, também no nosso canal no YouTube, youtube.com/rmxpt. Lembra-te, sempre que o No Outro Lado FM chega até ti através de uma rede de estações parceiras espalhadas por todo o território continental, pelas ilhas e também pelas comunidades portuguesas espalhadas pelo mundo. Para fechar esta emissão, ficamos com uma banda também não muito conhecida, chamam-se The Church. É uma faixa que mostra bem a ponta entre o jungle pop dos anos 80 e o indie rock que se lhe seguiu. Chama-se Reptile. É mesmo a última para esta emissão do No Outro Lado FM. Já sabes, se a vida te soar demasiado igual, podes sempre escapar para o No Outro Lado do FM. Eu sou o Carlos Gidia. Resta-me apenas dizer tchau, tchau. Até para a semana.

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0: São 18 horas. 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
5: Os factos acontecem e a VFM informa agora mesmo no bloco da Informação Regional. A Câmara Municipal de Vouzela tem aberto entre 1 de outubro e 15 de novembro o período de candidaturas para a atribuição de bolsas de estudo a residentes no concelho que frequentem o ensino superior. Podem candidatar-se estudantes inscritos em estabelecimentos públicos, em cursos de ensino privado não disponíveis no setor público ou em cursos técnicos superiores profissionais devidamente homologados pelo Ministério Tutelar. Estes apoios financeiros podem atingir o valor anual de 1.000 euros e destinam-se a comparticipar despesas essenciais como propinas, alojamento, alimentação, transporte e material escolar. As candidaturas devem ser submetidas digitalmente através do site oficial do município, estando os serviços de educação e ação social disponíveis para prestar esclarecimentos adicionais. O CROA, Centro de Recolha Oficial de Animais de Carregal do Sal, vai ser objeto de uma intervenção de ampliação e reclassificação, de modo a prestar uma resposta conjunta e intermunicipal aos concelhos de Carregal do Sal e Santa Combadão. A medida foi autorizada, a título excepcional, pelo Governo, permitindo a reafetação de uma verba de 157.230 euros, inicialmente canalizada para a construção de um centro próprio em Santa Combadão, para as obras na infraestrutura já existente. Embora a referida verba represente o montante atual assegurado pela tutela, prevê-se que o investimento global necessário para a adaptação e expansão do espaço venha a ser superior. Com a criação deste polo intermunicipal, as autarquias pretendem otimizar os recursos disponíveis e aumentar significativamente a capacidade de recolha e acolhimento de animais em ambos os territórios. A Comissão de Coordenação e Desenvolvimento Regional do Centro lançou a iniciativa Mundo Rural Olhares do Centro, um desafio de fotografia aberto a participantes amadores e profissionais de qualquer idade ou nacionalidade. Com participação livre e gratuita, o projeto convida os cidadãos a captarem imagens dos territórios rurais e dos seus trabalhadores nos 77 municípios da área de intervenção da CCDR Centro, que abrange as regiões intermunicipais de Aveiro, Coimbra, Leiria, Viseu Dom Lafões, Beiras e Serra da Estrela e Beira Baixa. As submissões das fotografias decorrem até ao dia 15 de outubro, culminando numa mostra digital que será apresentada publicamente a 27 de outubro. A data de apresentação coincide com a primeira celebração do Dia Nacional do AQUIS, Sistema de Conhecimento e Inovação Agrícola, pretendendo a iniciativa dar visibilidade e valorizar a vida no mundo rural da região centro. A banda argentina de DM Experience, reconhecida como um dos mais fiéis tributos do mundo aos Depeche Mode, vai passar por Oliveira de Frades no dia 17 de outubro, seguindo depois para Lisboa no dia seguinte. Integrado na The Universe of Depeche Mode Tour 2026, o espetáculo em território nacional surge após uma digressão de sucesso por várias cidades espanholas, como Barcelona, Sevilha, Valência, Valência e Madrid. O evento promete celebrar os mais de 40 anos de carreira da mítica banda britânica de synth-pop e rock eletrónico, através de um concerto dinâmico e visualmente marcante. O alinhamento irá incluir clássicos intemporais como Enjoy the Silence, Personal Jesus, Just Can't Get Enough e Never Let Me Down Again, estando os bilhetes para a atuação já disponíveis para venda na Ticketline. A Praia Fluvial do Trabulo, no município de Sátão, prepara-se para ser o ponto final do Trail do Trabulo 2026, evento desportivo marcado para o dia 22 de novembro. Conhecida pela sua envolvente natural, a Praia Fluvial servirá de meta para todos os participantes que completarem os desafios traçados ao longo dos percursos da prova. A organização preparou três modalidades ajustadas a diferentes níveis de preparação física: um trail longo de 25 km, um trail curto de 15 km e uma caminhada com extensão de 11 km. Com o objetivo de proporcionar aos atletas uma experiência marcante entre subidas, descidas e a beleza da paisagem local, as inscrições já se encontram abertas e podem ser efetuadas através da plataforma Stop & Go em stopandgo.net. A informação regional da VFM fica por aqui. Uma excelente quinta-feira para si.
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0: São 19 horas. 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

0: Boa tarde, boa noite, bom dia. Olá, apareça sempre. A VFM e a Rádio Vozela sai daqui da zona industrial e vai por esse mundo fora, por tanto lado, de dia ou de noite, à tarde ou de manhã, está sempre consigo. E está sempre consigo porque tem como missão e como objetivo levar o pensamento, as palavras e as obras de quem trazemos para falar. Hoje fomos buscar Pedro Soares, do seu nome mais total, Pedro Manuel Bastos Rodrigo Soares, mas isto é assim, muita fruta junto, então optámos por, e é conhecido por isso, por falar de Pedro Soares. Pedro Soares nasceu em Pires da Régua, fez parte da sua vida, além de Lisboa, lógico, em Braga, e além agora de Lafões, há uns anos largos, foi professor universitário, neste momento já está aposentado, foi também deputado por duas legislaturas, 2009-2011, 2015-2019, pelo Bloco de Esquerda. Tem um mestrado em Geografia e Planeamento Regional, está a fazer doutoramento nessa mesma área, é investigador desde 2002 e por isso mesmo entendemos trazê-lo aqui, porque há mais dois fatores que nos levaram a convidar o Pedro Soares. É que o Pedro Soares, sendo um minhoto e sendo um transmontano, optou por ser agora lafonense há uns anos para allá. 20, cerca de 20, mas não é um lafonense qualquer, é um lafonense de gosto e que mora até cá. E por isso mesmo, essa é mais uma ideia para ser criador deste microfone que se destina aos cidadãos de Lafões, ou de Nascença, ou de passagem até, ou que tenham feito qualquer coisa, e o Pedro Soares tem feito bastantes coisas por aqui. Além disso, estou a falar muito dos além disso, é diretor da Gazeta da Beira, também desde 3, 4 anos, nem tanto, nem sei, mais ou menos por essa ordem de ideias, eu não tenho nenhum calendário na cabeça a esse nível, e por isso mesmo lá veio o Pedro Soares para aqui. Ó Pedro, desculpe que eu trato assim, o Pedro um dia veio para Lafões por um motivo que agora me dói falar dele, na altura gostei, mas agora dói, porque o Pedro esteve casado com a Carmo Bica até ela falecer em 2020, em plena época da pandemia. E foi a Carmo que a trouxe cá. Embora trouxe por aqui, e o Pedro apaixonou-se pela Carmo, mas apaixonou-se também pela terra da Carmo ali. Milhanigos, Pasto de Milhanigos, a Touça, a Bica Zona. E por isso mesmo, por cá ficou. O que é que o fez prender a Lafões?
1: Bom dia, boa tarde, boa noite. Cumprimentar os ouvintes da rádio. Muito obrigado pelo convite, por esta conversa. Digo-lhe com toda a sinceridade, a minha ligação a Lafões é fortemente afetiva, tem uma raiz fortemente afetiva. Como disse, teve a ver com uma relação familiar, que infelizmente terminou, mas foi à medida que fui conhecendo a região. A minha formação científica é a geografia e, portanto, o conhecimento do território é uma questão que me traz sempre muito atento, não é? E à medida que fui conhecendo a região, que fui conhecendo as pessoas, sobretudo as pessoas, o território, porque no nosso ponto de vista o território não é apenas a terra, não é apenas a base. O território é toda a espessura que está em cima desse território, a sua cultura, as suas tradições, as pessoas, a sua economia. E de facto tudo isso fui ganhando cada vez mais interesse, até porque cada vez permanecia mais aqui na região. Eu moro em Passos Filherigues, e portanto sedimentou-se esta relação. Como certa o Carlos sabe, e certamente muitos ouvintes saberão, a Carmo era uma pessoa muito interventiva aqui.
0: E eu posso acrescentar, e muito querida.
1: Muito obrigado, também reconheço isso. E portanto, ela própria puxava-me. Estava-me sempre a desafiar para participar nisto, naquilo, naquele outro, escrever para a Gazeta, ir aqui, ir acolá, conhecer muita gente. Ela, por todo lado que ia, era muito conhecida e conhecia muita gente. E, portanto, isto, como eu disse, sedimentou esta relação. E mesmo após o seu desaparecimento, uma das promessas que eu lhe fiz foi continuar cá. E é assim que aqui estou.
0: Ah, isso. Esta sua permanência agora é uma promessa a cumprir?
1: É uma promessa com gosto.
0: Sim.
1: Mas é uma promessa também.
0: E o Pedro é daqueles que quando promete nunca falha?
1: Espero, tento não falhar. Desde que esteja ao meu alcance não falhar, cumpro. Uhum. É evidente, isso é uma questão até da minha personalidade. Não é? Gosto de andar na rua de cara levantada.
0: E por isso mesmo, a promessa está a ser cumprida e o Pedro, ao que eu sei, até já adquiriu um terreno ali. Eu ando a investigar tudo. Adquiriu um terreno em Passo de Milharicos para construir uma casa para si. Não sei se já avançou, se ainda não avançou.
1: Estamos a tratar disso.
0: Estou a tratar disso. Pronto. Pedro, diz-me aí há um bocado uma coisa que me. Eu sou de história, portanto. Sou de uma área que é irmã da sua, portanto.
1: Aliás, senhor, a geografia vem da história.
0: É, o senhor, pois, antigamente era histórico e geográfico. O senhor falou numa situação em que a geografia, embora muita gente pense que é o território, que são os rios, que são as levadas, que são os montes, que são os declives, não. A geografia é, sobretudo, a essência do homem na terra, e é isso que me disse, não foi?
1: Sim, exatamente. O termo que eu utilizei foi aquela espessura que está suportada na terra, não é? Mas essa espessura é cultural, é humana, é tudo o que diz respeito a esse território, porque o território influencia o humano e o humano acaba por transformar o território também, não é? E, portanto, a geografia estuda precisamente essa relação. E cada vez mais, sei lá, se nós falarmos da economia, por exemplo, uma coisa é ter um investimento ou ter uma iniciativa económica num determinado território como Lafões, outra coisa é fazer essa iniciativa em Lisboa, ou no Porto, ou em Aveiro, são coisas diferentes. Portanto, o território tem um papel importante na economia, tem um papel importante na cultura, tem um papel importante na história, como é óbvio, e é precisamente esse o objetivo. Sabe, quando eu, bem mais novo, optei por ir para o curso de Geografia e Ordenamento do Território, é assim que se chamou o curso,
0: na Faculdade
1: de Letras da Universidade de Lisboa, houve alguns familiares que me perguntaram: oh, Pedro, então, mas tu agora queres te dedicar a fazer mapas? A ideia que existia era que a geografia era fazer mapas. É evidente que a cartografia, portanto, a elaboração de mapas e o estudo dos mapas tem um papel importante na geografia, porque é uma expressão, é uma forma de...
0: É uma expressão visível e palpável.
1: Do território. Mas está muito para além disso, como é hoje.
0: Pedro, o senhor esteve a fazer o curso, quer a licenciatura, quer o mestrado e agora o doutoramento, numa faculdade de geografia plenamente regional em Lisboa.
1: Sim.
0: O senhor não sentia uma dor profunda quando se falava no desenvolvimento regional, que estava todo, sobretudo em população, centrado em Lisboa, esquecido o seu Trás-Montes, que nasceu na Pires da Régua, esquecida a sua Beira e o seu Lafões, onde está agora? Isso não fazia doer. Não, para um cientista, não era qualquer coisa incompleto, não sentia que estava qualquer coisa por fazer, ou então mal feito, até ainda vou mais longe, que estava tudo a ser mal feito.
1: Sabe que mesmo durante a licenciatura, durante o curso, um dos aspectos que se debatia bastante era a questão da regionalização. E portanto, eu durante o curso tive vários debates, participei em vários colóquios, havia algumas cadeiras inclusivamente que se dedicavam muito a isso, havia cadeiras de desenvolvimento regional, etc., em que as assimetrias territoriais eram bastante evidentes. Quer dizer, nós não fazíamos, não estudávamos apenas com base, como agora se diz, em percepções. Era com base em dados, dados concretos. E, de facto, havia, e ainda existe, infelizmente, mas na altura havia assimetrias, portanto, diferenciações brutais. Umas eram entre o norte e o sul, depois cada vez mais eram entre o litoral e o interior, e nós tínhamos, por exemplo, um professor que era o Orlando Ribeiro, um grande geógrafo, em que nos falava da necessidade de organizar o território em função das bacias hidrográficas, ou seja, das bacias que eram determinadas pela rede de rios, não é? Porque na altura os rios eram absolutamente fundamentais na organização do território, da economia, etc., não é?
0: Até os nossos antepassados, dos castros, faziam, desejavam um rio, portanto, sem água não havia nada.
1: Exatamente, e portanto as questões relacionadas com as regiões e com as diferenças entre as regiões, para nós eram absolutamente centrais. E não sei se o Carlos quer entrar por esse caminho, mas...
0: Quero saber se estes debates onde o Pedro participou, se essas cadeiras, se essas tertúlias deram algum resultado. É que passados os anos onde o senhor, passados uns anos depois de ter andado na... e continuar na Universidade de Lisboa, muito daquilo que disse ainda continua. Às vezes até piorou.
1: Sim.
0: Às vezes piorou até.
1: Aliás, sabe, uma das coisas que eu acho que nós não conseguimos cumprir da nossa Constituição, da Constituição da República Portuguesa que saiu do pós 25 de Abril, entre outras, uma das mais relevantes foi precisamente a incapacidade para levar a cabo a regionalização, que está prevista na Constituição.
0: Está escrita.
1: Está escrito. A região administrativa é uma autarquia. É uma autarquia, está determinado que é uma autarquia. Chegou a ser feita uma lei de bases das regiões, não é? Que nunca foi cumprida, nunca
0: só
1: foi...
0: Só na Madeira dos Açores é que avançou.
1: Sim, com outras características, não é? Mas aí há um processo de autonomia regional. Aquilo que se propõe para as regiões no continente não é uma questão de autonomia regional, mas sim de regiões administrativas. Há uma diferença técnica,
0: sim,
1: política...
0: Sim, até isso. Política, claro. Até política. Não teriam, estas regiões nossas não teriam poder para... determinar, por exemplo, o preço da gasóleo e da gasolina.
1: Exatamente.
0: E para pagar aos professores de uma maneira diferente.
1: Ao contrário do que acontece noutros países da Europa, não é? Em que, de facto, as regiões têm capacidade legislativa, não é? Ainda há pouco tempo tivemos eleições na Alemanha, os Landes, não é? Os Landes, e, quer dizer, o público em geral que ouviu os noticiários percebeu que aquelas regiões são quase Estados, são praticamente Estados, não é? Que inclusive têm influência
0: no todo nacional.
1: Na elaboração dos orçamentos de Estado federais, nacionais, não é?
0: E não correu muito bem, não é? Isto é na minha perspectiva.
1: Não escorreu melhor, não escorreu pior. Isso é outro assunto. Mas, de qualquer modo, portanto, para terminar só esta ideia, eu acho que, de facto, as assimetrias regionais, que foram cada vez mais cavadas, têm vindo a ser cada vez mais profundas, eu não digo que é uma mesinha que resolve tudo, mas eu acho que o problema da regionalização era uma questão fundamental. Sabe porquê? Não, ao contrário do que se diz, há uma certa especulação, dizer, a regionalização...
0: Vai criar vão criar mais
1: taxas, mais políticos... Não, quer dizer, neste momento já existem regiões. Bem. São as CCDRs, as Comissões de Coordenação e Desenvolvimento Regional, não é? Só que elas... A maior parte do público não os conhece, não sabe quem são os presidentes das CCDR.
0: E são criadas de cima para baixo.
1: Estão dependentes do governo, portanto, da administração central. Portanto, não há, de facto, um processo de regionalização. Mas a estrutura, não é? Os meios estão lá. Há funcionários, há uma série de coisas. Se falarem com os presidentes de Câmara, aqui de Vozela, ou de Oliveira, ou de São Pedro, eles podem dizer-vos que muitas das coisas que eles querem fazer têm que ir pedir à CCDR, não é?
0: Pedir, propor,
1: etc.
0: Às vezes chorar para que seja conseguido.
1: Portanto, não é preciso criar mais nada, só é preciso dar-lhe legitimidade política.
0: Uhum.
1: E só a legitimidade política, a legitimidade para poderem determinar as estratégias de desenvolvimento regional próprias, só pode ser dada através do voto do povo, mais nada.
0: E vocês na faculdade, agora eu tenho outro igote, tenho outro nome, Instituto
1: de Geografia e Ordenamento do Território.
0: Fazem chegar a quem direito, ao Ministério, aos ministérios, ao primeiro-ministro, as ideias que surgem destes trabalhos, ou fica aquilo tudo lá nos vossos gabinetes, nomeadamente o Pedro, que fazia pareceres, fazia papers científicos, ou papel, portanto, teses, ficava no gabinete, ou aquilo avançava?
1: Sabe que a maior parte desses textos, vários textos que defendem um processo de regionalização, estão publicados em revistas científicas, portanto são do domínio público, estão publicadas. Eu lembro-me, por exemplo, de um geógrafo também, do João Ferrão, que tem muita produção científica sobre essa
0: também
1: matéria.
0: Também conheço bem.
1: Conheço bem. Também já está aposentado. Portanto, inclusivamente, eu próprio também participei, mas ele, que tinha um estatuto em termos da produção científica superior, ele participou em muitos debates, muitas sessões públicas, muitas tertúlias sobre as questões da regionalização. Agora, o problema é o seguinte, é que isto não é uma questão técnica nem científica, é uma questão política, não é? E a gente sabe que...
0: Quer dizer que a evidência está... As decisões é que nos chegam por causa da política.
1: Não, é evidente, quer dizer, aquele grupo, eu até não preciso chamar outra coisa, aquela oligarquia de Lisboa centralista, que não quer perder poderes, que não quer descentralizar poderes, que não quer dar poderes às regiões, tem feito tudo para impedir que haja regionalização. E devo dizer, quer dizer, eu acho que o nosso anterior Presidente da República, o professor Marcelo Rebelo de Sousa, já deve ter torcido a orelha e ser deitado a pinta de sangue por aquilo que fez, não é?
0: Não, mas ele foi... 1998, só
1: agora. Para aí, por volta dessa altura, em que ele foi um dos responsáveis, negociou com o engenheiro António Guterres uma fórmula para o referendo sobre a regionalização que tornava impossível a regionalização.
0: E mais, é que essa regionalização, nesse ano que foi proposta a referendo, tinha já 8 ou 9 cidadãos quase pré-determinados para irem tomar conta de parte do Norte e tal. E havia quem dissesse, eu próprio defendia essa ideia, que era melhor tomar como ponto de partida a 5 CCDR, a área das 5 CCDR.
1: As atuais CCDR.
0: Era. Eu defendi essa ideia, pronto. Mas também o que eu defendia foi quase como o Pedro, não chegou ao céu. Pedro, mas eu agora não resisto a fazer uma pergunta. Nós tínhamos combinado isto, não, e não vai ser assim, não ser muito política esta entrevista, mas o senhor teve num sítio chamado Assembleia da República com 2 mais 4, 6 anos como deputado. Como é que vocês, deputados, deixaram passar a oportunidade de, não digo obrigar, mas de certa forma fazerem com que os poderes políticos decisórios tomassem este tema em mãos e o fazerem avançar? Portanto, o senhor também foi responsável pela inação neste campo.
1: Aliás, cada um de nós é sempre responsável por aquilo que se passa no país. Nós somos, hoje, somos cerca de 11 milhões e, quer dizer, nós temos 11 milhões avos de responsabilidade por aquilo que se passa no país.
0: Mas um são mais... Mesmo um avo de uns é melhor que os outros. Sendo democrático,
1: exatamente.
0: Mas é... Melhor.
1: Agora, o que eu lhe devo dizer é que eu sentia essa responsabilidade e por isso intervi no Parlamento sobre essa questão.
0: Tem várias comissões desse nível?
1: Eu era Presidente da Comissão Parlamentar do Ambiente e do Desenvolvimento Regional, portanto eu tinha especial responsabilidades nessas áreas. Agora, sabe uma coisa, isto não é para alijar responsabilidades, mas as comissões parlamentares são espaços parlamentares onde se trabalha muito, onde a maior parte da legislação, a generalidade da legislação é esmiuçada, é trabalhada, é auditada, é confrontada com opiniões de várias entidades exteriores que de algum modo se relacionam com aquela legislação. Um projeto de lei, não é, para ir subir a plenário para depois ser votado, eventualmente aprovado e depois promulgado pelo Presidente da República, demora meses de trabalho. Esse trabalho, em geral, é muito invisível.
0: Invisível.
1: O cidadão comum, em geral, não conhece esse trabalho.
0: O cidadão só conhece o deputado que está no plenário, que fala...
1: E que deita muito foguetes e faz muito foguetório e tal.
0: Aquilo fica para trás.
1: Exatamente.
0: sei lá, nos corredores, não é nos corredores, nas salas, ninguém conhece.
1: Sim,
0: esse é o papel fundamental do Estado.
1: Exatamente, que é, em que toda a legislação é esmiuçada, é analisada em pormenor, artigo a artigo, e depois é votada artigo a artigo antes de subir a plenário. E cada artigo tem um debate enorme, e sei lá, se quisermos fazer uma legislação sobre... sei lá, sobre turismo, nós temos que ouvir as associações ligadas ao turismo, à restauração, isto e aquilo, e portanto todo esse trabalho é desencadeado nas comissões. Portanto, é um trabalho muito concentrado, por vezes, em debates, em sala, como disse, e uma das medidas que eu tomei como presidente dessa comissão foi: nós vamos fazer esses debates, mas vamos para a rua, vamos para o exterior, vamos falar com as pessoas lá fora. Vamos confrontar com as opiniões.
0: E teve carta branca para isso?
1: Quer dizer, a carta branca era dada pela própria Comissão e a Comissão esteve de acordo com isso.
2: Uhum.
1: E depois, a única coisa que era preciso para sair do Parlamento era comunicar isso ao Presidente da Assembleia da República, na altura era o Ferro Rodrigues.
2: Uhum.
1: Nós fizemos várias visitas. Esta Comissão deve ter sido a Comissão que mais visitas fez pelo país todo. Tivemos aqui em Lafões.
2: Uhum.
1: Tivemos em Lafões. Recordo muito bem disso.
0: Não me lembro.
1: Pois, mas tivemos. Fizemos uma reunião, sabe onde? Em São Pedro do Sul, no teatro, que agora é o teatro, Centro Teatro Jaime Grilheiro, completamente cheio, para falar com as pessoas sobre a agricultura familiar.
0: Uhum. Que é um tema específico,
1: em que foram convocados todas as pessoas que estavam registadas no Ministério da Agricultura como pessoas ligadas à agricultura familiar, foram convocadas, o Cine Teatro encheu completamente.
0: E encheu de gente ou de opiniões também?
1: E de opiniões, sabe porquê? Porque todos os grupos parlamentares emitiam uma opinião sobre o tema, não é? E depois as pessoas replicavam, diziam, está bem, vocês falam muito bem, mas isto e aquilo e aquilo outro e tal, tal, tal. E fazia-se esse debate.
0: Não foi só o Pedro que veio, foi a Comissão Parlamentar.
1: Não, a Comissão toda. A Comissão era composta por todos os grupos parlamentares.
0: Pronto.
1: Representantes de todos os grupos parlamentares. Não é? E, portanto, isso obrigava os deputados

0: presidente não tem voto, talvez voto de qualidade, tem, se for empate, qualidade, se houver empate, mas no sentido de vez em quando diminuído perante essa avalanche de deputados de Lisboa e de Porto e até do seu distrito de Braga,
1: sabe,
0: e até
1: sabe,
0: de Setúbal.
1: Mas a questão era esta, era precisamente para impedir essa avalanche, era levá-los à realidade, era levá-los a ver a realidade. Uma das visitas que nós fizemos, que demorou vários dias, foi, na altura falava-se muito da questão da degradação do Tejo, portanto, o Tejo estava num processo de degradação enorme, foi na altura até que se teve aquela polémica à volta da central nuclear de Almaraz, não sei se se recorda disso, mas depois havia vários problemas no Tejo, e então nós fizemos uma visita, salvo, eu já não me recordo bem, mas para aí 3 ou 4 dias, de todo o percurso do Tejo. Em todo o percurso nós íamos falar com as pessoas, com os presidentes de Câmara dos vários sítios, até chegar à área metropolitana de Lisboa. E, portanto, as pessoas eram, os deputados eram confrontados com a realidade, com as opiniões, e perceber que o Tejo em Lisboa é uma coisa, o Tejo em Abrantes é outra, o Tejo em Vila Velha de Ródão é outra.
0: Ainda é outra,
1: não é?
0: Ainda está mais apertado.
1: Exatamente. Portanto, e era importantíssimo ver que os deputados vissem isso. Mas isto tudo para dizer o quê? Para dizer que as pessoas acabavam por perceber a necessidade de regionalização e as diferenças que existiam no país. O problema, e isto é sempre o problema, é que quem determina a política na Assembleia da República e depois no Governo são as maiorias, pois, não é? E, portanto, na altura, na primeira legislatura em que eu estive, que é 2009, 2011, havia uma maioria, que era do engenheiro Sócrates, não é? Do Partido Socialista, que não queria a regionalização, que nunca fez nada pela regionalização.
0: E depois, o senhor já nessa altura era presidente da Comissão Parlamentar ou foi só na segunda?
1: Não, na primeira fui presidente da Comissão Parlamentar da Agricultura. E depois na segunda foi do Ambiente e da Habitação.
0: Eram, sim, mas entre aspas, dois pelouros um bocado complicados.
1: Eram complicados.
0: A agricultura e desenvolvimento regional.
1: Exatamente. E depois, na segunda legislatura, foi a maioria da chamada geringonça, não é? Em que, portanto, o doutor António Costa continuava a ter grande receio relativamente à regionalização. Porque qual era o grande receio?
0: Não via, quer no engenheiro Sócrates, que era o Dr. António Costa, nunca viu nenhuma apetência pela regionalização.
1: Achavam
0: ou
1: sempre
0: que se falava nisso, sacudiam em água de copete.
1: Colocavam-no sempre como uma questão secundária. Era sempre uma questão secundária.
0: Era barreira para debaixo do tapete?
1: Muito bem. É mais ou menos essa a ideia, a imagem. Porquê? Eu acho que havia um problema, é que tanto um como o outro tinham medo que, avançando para o referendo, nos termos em que o referendo tinha sido negociado entre o Marcelo Rebelo de Sousa e o Guterres, iam perder. E eles, como primeiro-ministro, não queriam participar num referendo em que perdiam. Pois. Porque isso impedia, no caso do António Costa, por exemplo, de chegar ao seu grande objetivo, que era ter uma maioria absoluta, não é? Pois. Porque era uma derrota que ia ter.
0: Chegou, portanto, mas depois também não fez grande coisa com ela.
1: Também não fez. Mas repare que tudo isto é uma rede muito intrincada de questões políticas que estão aqui metidas e que nunca foi possível romper com essa rede e avançar para a regionalização. Hoje em dia começa-se a falar mais disso, mas eu acho que isso vai obrigar a uma revisão constitucional.
0: Mas está implícito na Constituição que a regionalização é um objetivo.
1: Pois é, mas é que o problema é que tem que se fazer referendo. É obrigatório também, porque essa foi a tal questão colocada pelo Marcelo e
0: portanto, o Pedro está a dizer que tem que ser mudada a Constituição para ser votada em Assembleia da República.
1: Ou seja, o que eu acho é que, repare, já foram feitas várias reformas administrativas no nosso país. Já foi feita uma reforma administrativa que extinguiu 1000 e tal freguesias. Sim. Não foi preciso referendo nenhum.
0: Pois não, porque a Troika implicou o referendo. A Troika mandou o referendo dar uma volta.
1: Mas repare, não se fala noutra coisa sempre que vem um governo novo, nem reformas. Vamos fazer reforma disto, vamos fazer reforma daquilo, reforma do Estado, reforma da Segurança Social, faz 30 mil reformas. Quer dizer, só a reforma do território é que precisa de um referendo. Mas porquê? Quer dizer, não tem sentido nenhum. Portanto, eu, na minha opinião, acho que devia haver uma maioria no Parlamento, um governo, que tivesse a coragem, que não fosse cobarde, tivesse a coragem de avançar para um processo de regionalização a sério, que seria votado na Assembleia da República, como qualquer outra reforma.
0: Sendo que o Pedro é alguém da ciência da regeneração, não, desenvolvimento urbano e, sobretudo, desenvolvimento regional, muito embora não seja deputado.

0: lado, mas eu penso que, não vou cometer nenhuma asneira, a Assembleia da República pode cooptar cidadãos para auxiliar os deputados em certas matérias. Nesta, sim, o Pedro estaria disponível se um dia ele telefonasse: ó, oh, Pedro Soares, volta aqui, já não és deputado, mas vem-nos aqui ajudar a fazer um esboço de um desenvolvimento regional que implique a regionalização.
1: Esse é o papel das comissões parlamentares, é esse o papel. Pode haver uma comissão parlamentar específica, que era temporária, porque as comissões parlamentares em geral são para toda a legislatura, uhum, mas podem-se criar comissões específicas, temporárias, não é, para determinados assuntos. Portanto, pode haver uma comissão criada especificamente para levar a cabo o processo da regionalização, em que pode ter vários contributos, não é? Em que tem vários contributos.
0: Contributos extra-deputados. Pode,
1: exatamente, que ela formalmente é constituída por deputados, não é?
0: Sim, sim.
1: Mas depois tem vários contributos, vários aportes, uhum, da universidade, da academia, etc, etc. Da economia, da vida concreta. Isso pode acontecer, isso podia acontecer.
0: E se isso acontecesse num telefonema para si, ou numa carta, o Pedro ainda estaria disponível? Ah pá, já estive aí, já estive
1: não,
0: aí.
1: Não. Olha, uma coisa que não tenho grande apetência é para voltar a ser deputado. Mas para contribuir para o país, para a causa pública, estou sempre disponível.
0: Ó Pedro, é evidente, nós tínhamos falado, não, tínhamos combinado não falar muito em política, mas isto veio a talho de foice, porque falou no desenvolvimento, sim, e eu sei que é essa a sua área. Eu não sabia sequer, eu andei a ver, mas não vi tudo, que o senhor tinha presidido uma comissão da agricultura.
1: Pertencido.
0: É bom agora fazer uma pergunta muito pessoal. Nessa comissão da agricultura teve algo a ver a Carmica? Porque ela era ligada, tão ligada, de tal maneira que ela era licenciada,
1: sim, sim,
0: em Ciências, sim, Agrárias, sim, em Coimbra. Foi ela um bocadinho que motivou a entrar nessa Comissão da Agricultura? Porque o senhor é desenvolvimento regional, embora implique a agricultura, mas a agricultura é mais específica, é mais concreta.
1: Tem uma componente da ruralidade também.
0: Ah, pronto,
1: sim, sim. E agora, devo lhe dizer com toda a sinceridade, acho que é a primeira vez que vou revelar isto. É evidente que a engenheira Carmica teve um papel importante na minha melhor compreensão dos problemas da agricultura e ajudava-me com muita frequência.
0: Resumindo, quando chegava a casa para almoçar, se é que vinha almoçar ou jantar, antes do prato na mesa havia uma injeção de agricultura.
1: Não era uma injeção, era, falávamos com agrado sobre as questões da agricultura. Não. Agora, ela era uma pessoa muito empenhada nas questões da agricultura.
0: E muito sabedora.
1: E do rural, e portanto, e respeitada, e muito respeitada também nas suas opiniões. E falávamos com pessoas que sabiam muito da agricultura, recordo-me bem de um velho deputado, que já não é, que era da CDU, que é o Agostinho Lopes,
0: que era de Braga também.
1: Que era de Braga também, que também era um homem muito ligado às questões da agricultura familiar. E, portanto, nós falávamos, eu e a Carmo, muito sobre as questões da agricultura e ela ajudava muito, é verdade.
0: E como é que o senhor, sendo atrás montes da zona de uma agricultura diferente,
1: sim,
0: muito ligado,
1: sim,
0: há gente, minha amiga, que nunca quer dizer vinho do Porto, que era o vinho generoso, muito ligado,
1: sim,
0: e à vinha
1: é como é conhecido lá.
0: Depois, havia também o Alentejo, os latifúndios, e depois de repente o Pedro é encaixado aqui numa zona de mini-minifúndio. Como é que o Pedro olhou para este nosso território? Fez alguma diferença olhar para os campos, até junto à sua casa, todos divididinhos, todos compartimentadinhos? Isto motivou-lhe alguma reflexão pessoal?
1: Sim, olha,
0: até em termos, agora falo na sua área, em termos de ordenamento do território?
1: Sim, sim. Olha, uma das coisas que a questão da minha melhor compreensão deste território, de minifúndio, efetivamente, foi perceber a importância da agricultura familiar no ordenamento do território. Sabe que, por exemplo, um flagelo com que nós somos confrontados todos os anos, que é dos incêndios rurais, tem muito a ver com a questão do abandono do território em termos da agricultura familiar.
0: Da falência da agricultura.
1: Exatamente. E nós tivemos, eu tive a oportunidade de conversar e até de aprender muito com pessoas muito ligadas da academia, como o professor Fernando Oliveira Batista, do Instituto de Agronomia de Lisboa, em que ele colocava a questão precisamente de que há um processo de transição nestes territórios rurais, em que passávamos numa fase em que a agricultura era a principal forma económica de subsistência das pessoas destes territórios, para uma outra em que a agricultura já não tem esse papel, já não é a principal forma de vida das pessoas, mas entre esta transição não foi definido um novo modelo económico para as regiões rurais. Eu acho que isso é um dos problemas que leva às dificuldades destas regiões rurais, não é, de enfrentarem os novos tempos. É que o tal poder central, não é, quem determina as políticas económicas, as políticas públicas e económicas, preocupa-se muito em pensar em formas de enfrentar as situações nas grandes áreas metropolitanas, nos grandes centros industriais, mas nunca pensou muito como é que se resolvem os problemas das áreas rurais, das áreas do interior, sabendo a priori que há um problema que, desde logo, com o êxodo rural, não é? Uhum. Com a imigração, que fez com que houvesse uma deserção dos campos, não é? É evidente que essa deserção, em grande medida, foi compensada por novas tecnologias, não é? Por máquinas, etc. Mas o problema é que passou a haver territórios imensos rurais, nomeadamente no minifúndio, em que deixou de ter pessoas. Deixou de ter pessoas. E quem
0: deixou
1: ficou.
0: Ter pessoas, deixou de ter erva, deixou de ter animais, deixou de ter tudo.
1: Mato. Que é o combustível para os grandes incêndios, não é? E, portanto, isso, em termos de ordenamento do território, levou-me, inclusive, a pensar que, de facto, a agricultura familiar devia ser apoiada, devia ser incrementada, tem um papel fundamental. É evidente que não é a agricultura familiar de há 50 anos ou 100 anos atrás, não é? Que era uma coisa bastante complicada, não é?
0: Penosa.
1: Mas hoje, felizmente, não é assim. Hoje é possível ter agricultura familiar, com condições de vida,
0: alguma dignidade para a pessoa que trabalha.
1: E com condições de vida equivalente a quem tem um trabalho numa área urbana, não é? Uhum. Portanto,
0: mas para ter essas condições de vida é preciso rentabilizar os produtos que saem dessa agricultura familiar.
1: Ora bem, e essa foi essa. Isto dava-nos uma conversa, dava-nos um programa de rádio só para falar sobre isto.
0: Sim, mas não dá. Hoje ainda quero falar de outros assuntos.
1: Está bem, mas só para lhe dizer. Uma das questões que se coloca em relação à agricultura familiar é que grande parte da produção da agricultura familiar é desperdiçada. Acho que era preciso ter consciência disto. Nós percorremos aí o minifúndio, não é, os terrenos, e vemos vinha abandonada, vemos pomares em que a maçã cai no chão e ninguém a apanha, e assim sucessivamente, uhum. Não é? Vemos campos que podiam ser pasto para caprinocultura ou vinicultura ou outra coisa qualquer do género, não é? E não estão ocupados. É. E, portanto, a questão que se coloca é como é que nós conseguimos promover esta produção, não a desperdiçar e aproveitá-la, não é?
0: E aproveitá-la em termos económicos.
1: Claro, porque é isso que depois dá rendimento. Ora, essa é uma discussão que é importante.
0: E essa é que é o nó górdio da questão.
1: E nós temos algumas opiniões sobre isso.
0: Sim. Olha, eu já agora queria lhe dizer, não sei se lhe vou dar uma novidade, se lhe vou até, falando na Carmo Mica, numa revisão de matéria. Eu lembro-me, por dados que eu tenho, que aqui há uns anos, há mais de 50, assim, a população de Passos de Melhoricos, em que era grande dinamizador dessa ideia que eu vou dizer, alguém que o senhor conhece, eu também, o senhor por razões familiares, eu também, meias familiares, mas sobretudo por muita ligação que tenho, é o Dr. António Vica. O Dr. António Vica, mais uma série de pessoas, nomeadamente o meu sogro, foram um dia. Opa, não sei se é Esturões ou Esturãos, se é Esporões ou Esporãos. É uma terra assim que já tinha feito uma coisa que metia medo a muita gente, que era o emparcelamento.
1: Uhum.
0: E foram ver essa, foram visitar essa experiência.
1: Uhum.
0: Não sei se era uma experiência só, se já era algo concreto, com a ideia de, olhando para aqueles uhum. territórios e terrenos que estão ali na baixa da Bica, que toda uhum. aquela zona ali de,
1: sim, chamou a Lameira, aquela, assim,
0: toda aquela zona, para se tentar emparcelar desfazendo o papão e desfazendo o mito de que era isso, era comer os terrenos uns para os outros, e foram lá ver. E é engraçado que depois deu até uma reportagem de Notícias de Bozela, há 50 ou 60 anos, e esse exemplo, ainda não sei, agora não me lembro se é Esturão, se é Esturões, se é Esporão, se é Esporões, mas era lá no, era no Minho, era ali para lá de Braga ou de Viana do Castelo. Portanto, não sei se alguma vez sabia desse problema.
1: Não sabia. Quer dizer, tenho tido muitas conversas com o tio António Bica, não é?
0: Sim.
1: Mas ele é uma pessoa com...
0: Infelizmente agora já não tem.
1: Tem menos.
0: Mas ainda tem?
1: Sim.
0: Eu pensei que... Eu há tempo estive com ele e ele estava assim um bocadinho apático.
1: Sim, mas consegue-se. E ele, de facto, era uma pessoa imaginativa e que procurava sempre ir buscar ideias novas e trazê-las para cá.
0: Uma delas.
1: Eu não sei se sabe, mas, por exemplo, o pai da Carmo foi o primeiro agricultor a trazer um trator para cá.
0: Foi ele, depois o senhor João dali de Bilharico. Portanto, foram os dois primeiros tratores.
1: Exatamente. Bem, mas dizer-lhe que, felizmente, hoje já há possibilidade de associar o minifúndio sem ter que fazer o emparcelamento. O emparcelamento é uma coisa difícil, porque as pessoas têm esses mitos todos que o senhor acabou de dizer.
0: E eu sei que o doutor António Bic, era um bocado tentar desfazer.
1: Exatamente.
0: Mas foi complicado.
1: Claro.
0: E hoje cada terra.
1: Ah, pois sim. E hoje é possível resolver o problema do minifúndio agregando a gestão sem pôr em causa a propriedade, não é?
0: Mas é isso que está a pensar, por exemplo, até na floresta. Naqueles AGIF e outras
1: coisas.
0: É um bocadinho isso, não? Ninguém perde nada, mas há uma junção de esforços para...
1: Sim, é a única forma, porque as coisas precisam ter escala. Tem que ter escala, porque se tiver meia dúzia de eucaliptos e meia dúzia de pinheiros, a gestão daquilo é muito difícil. Eu acabo por ter que pagar do meu salário, ou da minha reforma, ou da minha pensão, para manter aquilo limpo e etc.
0: Como acontece.
1: Enquanto que se eu tiver uma escala, ou seja, em vez de ter 0,5 hectares, tiver 50, 100, 200, 300, 400 hectares, todos juntos na mesma gestão, eu consigo ter, levar a cabo essa manutenção de forma associativa, sem pôr em causa os rendimentos de cada um e sem pôr em causa a propriedade de cada um também.
0: Meu caro amigo Pedro Soares, o senhor, portanto, falamos já um bocado genericamente da sua vida, e ela dava, Jesus, muito pano para mangas, mas agora está-se a meter, no bom sentido, não leva mal isto, está-se a meter em questões mais concretas da região de Lafões. O senhor começou por escrever na Gazeta da Beira, na altura jornal ou revista, e agora a revista, por interposta pessoa, ia bem, e graças a Deus bem, desafiou-o para ir escrevendo, mas agora é o diretor. Já na Assembleia da República teve poderes ou um papel para tentar desenvolver estas questões da regionalização, da agricultura. Como é que sente que pode fazer isso na Gazeta da Beira? Ou está a fazê-lo, ou quando pensa nisso, não vou falar nada nisso porque ainda me chamam um agitador da classe.
1: Não, sabe que a Gazeta da Beira é uma revista mensal, é a única revista que tem essa característica de revista mensal aqui na região, faz questão de ser um órgão da imprensa plural e diverso. Ou seja, quem quiser escrever para a Gazeta da Beira, seja qual for a sua origem ideológica, política, religiosa, o que quiser, pode escrever para a Gazeta da Beira. Apenas há uma questão de espaço, temos que gerir isso, mas temos muito gosto. E temos pessoas mais conservadoras, pessoas menos conservadoras, a escrever para a Gazeta da Beira.
0: Isso foi uma linha de conduta... Estatuto editorial que o Pedro impôs, ou era já? Foi do seu tio, foi do doutor António Bica, depois foi da Carmo, portanto, aquilo é a família Bica a tomar conta da empresa.
1: E antes tinha sido pessoas
0: do doutor Carlos Matias,
1: Fernando Santos. Portanto, é uma coisa que já vem de há mais de 40 anos. Qualquer dia faz meio século. eu acho que eu não conheço muito bem a história dos primeiros anos da Gazeta, apesar de vez em quando esfolho os arquivos e vejo, mas eu acho que sempre teve uma perspectiva muito aberta, muito plural. Agora, nos dias de hoje, não é, em que essa questão ganhou ainda maior relevo, porquê? Há um estudo da UBI, da Universidade da Beira Interior, em que, não recordo os números ao certo, em que chega à conclusão que uma boa parte, não vou falar em números porque não tenho a certeza, mas uma grande parte dos municípios, dos concelhos, sobretudo do interior, mas não só, não têm qualquer órgão de informação.
0: Pois.
1: Ou seja, a única informação que é veiculada nesses concelhos é através dos boletins municipais.
0: Que da rádio e da televisão?
1: E mesmo da rádio e da televisão, que não fala das questões locais.
0: Nada.
1: Não fala das questões locais, nada, não é? Não. É raro, a não ser que haja um incêndio ou alguém assassine outro, não é? Que se fale de um município qualquer do interior, não é?
0: Pedro, eu tenho para desabafar. A mim incomoda-me profundamente quando vem o Sr. Presidente da República ou o Sr. Primeiro-Ministro ou o Sr. Ministro visitar, por exemplo, um acontecimento em Paz de Maria, que o senhor também é presidente da Assembleia Geral da Sociedade Musical, Cultura e Recreio. A Sociedade Musical, Cultura e Recreio entende criar uma nova sede e depois fazer uma inauguração com pompa e circunstância, convida o Ministro da Cultura, da Cultura ou assim, e vem cá. Vem uma série de jornalistas de Lisboa, nem sequer vão dizer que vieram para as Mulheres. Quando a senhora ministra está a sair, então, senhor ministro, e agora esta posição, e agora isto? Ninguém até vem cá e não falam de nada.
1: Pois.
0: Isto a mim faz-me confusão.
1: Mas
0: a mim não é confusão, faz-me revoltar.
1: Mas houve um episódio agora muito recente que, aliás, vai ser objeto de um artigo na próxima edição da Gazeta.
0: Um artigo seu?
1: Não, é do Dr. Mário Pereira, que é o nosso subdiretor.
0: E
1: ele escreveu, já tive a oportunidade de o ler, vai ser publicado agora nos primeiros dias de outubro, em que ele aborda isso precisamente. Um episódio que foi inaugurada uma escola, salvo Henrique Cascais, zona de Lisboa. Esteve lá o Presidente da República, o Primeiro-Ministro, o Ministro da Educação, estava lá toda a gente, não é? Grande a comunicação social toda, abriu telejornais, tendo uma linha. Foi feita a abertura de uma escola, uma melhoria das escolas aqui na região, não vou dizer qual, não vale a pena, e não teve cá ninguém, não apareceu em jornal nenhum.
0: Isso aparecesse na televisão, vinha falar com o jornalista da televisão sobre uma coisa que acontecia em Lisboa. Nem perguntava, Sr. Presidente da República, está a ser aprovado isto, o que é que pensa? Não me pergunta, olha, já viu este investimento, o que é que isto representa para o interior?
1: Está a ver como era importante haver regionalização. Está a ver?
0: Pois.
1: Está a ver? Isto é bem um exemplo. Mas eu estava a falar do caso do estudo da UBI, em que, ou seja, não há comunicação social. A única que aparece é da televisão e da rádio. Mesmo os jornais já não vão lá, porque a distribuidora dos jornais nacionais diz que não vale a pena ir lá levar, porque aquilo são meia dúzia, fica mais caro do que não ir. E, portanto...
0: Mas agora já houve uma espécie de acordo com as câmaras do interior para tentar compensar.
1: Mas tem que haver acordos, quer dizer, é uma coisa muito elaborada, porque a vontade deles não era essa, não é? E, portanto, cada vez mais, esses conselhos do interior não têm... Não têm comunicação, não têm informação, não têm debate político, não têm confronto, não têm confronto de ideias. Isto põe em causa a democracia. Já viu? Como é que pode haver democracia num território, não é?
0: Se não houver informação.
1: Se não houver informação, se a oposição, se o poder, se as várias sensibilidades não têm forma de se expressar. Não é? Isso é uma questão fundamental para a democracia. E, portanto, no nosso ponto de vista, a Gazeta da Beira cumpre, de certo modo, esse papel. Como é uma coisa plural, diversa, não está ligada, não está dependente de nenhuma Câmara Municipal, nós agradecemos todos.
0: Não está dependente de interesses.
1: De interesses nenhuns, económicos. Nós agradecemos todos os apoios que nos queiram dar. Toda a publicidade que nos queiram dar é muito pouquinha, infelizmente. Mas nós lá vamos sobrevivendo. Agora, uma coisa temos a certeza, é que não dependemos de ninguém. Dependemos de nós e dos nossos leitores, que assinam a revista, e daqueles que compram nas livrarias, nas tabacarias. E, portanto, a informação é plural, é diversa, e tem uma coisa que eu acho que é importante, que é, nós temos outros órgãos de informação aqui na região, não é? Notícias de Mazela, etc., que dá informação diária, sai todas as semanas, portanto, há aquela informação do dia-a-dia, do cotidiano. Agora, eu acho que a Gazeta cumpre um outro papel. A Gazeta não quer competir aí nesse campo. Não tem capacidade para isso sequer. Porque era preciso ter jornalistas, etc. E não tem. Não tem possibilidades de ter. mas cumpre uma outra função, que é refletir sobre as coisas.
0: Ou seja, não é para dar notícia, é para refletir sobre as notícias que foram aceitadas.
1: Exatamente.
0: Então, portanto, eu conheço esse conceito.
1: Esse é o objetivo da revista.
0: E é esse o seu, portanto, ideal de jornalismo?
1: E é para isso que eu quero direcionar a revista. Por muito que custe, por muita dificuldade que tenha, costuma-se dizer que eternos são os diamantes, não é? E, portanto, um dia pode ser que a revista acabe, não sei, espero que não, mas faremos tudo para que isso não aconteça. Mas enquanto existir revista Gazeta da Beira sobre a nossa direção, sobre a direção desta equipa, é para ser diversa, plural, dar a voz a todos e refletir sobre as matérias que, de algum modo, são notícia na região, fazem parte da região.
0: E qual é o papel do diretor no meio desse conceito na produção de textos? É ficar na retaguarda, é complementar falhas ou é ser um farol?
1: Todas as edições da Gazeta da Beira, portanto, da revista, têm uma reunião da redação anterior, onde conjuntamente são definidos os artigos, a orientação para cada uma das revistas. Nós, em geral, temos um dos nossos grandes objetivos é dar a conhecer pessoas de cá, pessoas da região. Os últimos entrevistados, se não me falha a memória, foi o Pedro Pinhão, da Tosca.
0: O grande empresário.
1: Antes foi o da... como é que se chama? Da empresa lá também, da Oliveira de Frades, da Eólica.
0: Foi da Martifer.
1: Martifer.
0: Carlos Martins.
1: A próxima entrevistada vai ser a Esther Vargas. Uhum. Portanto, nós queremos dar a conhecer pessoas da terra.
0: Por acaso, posso dizer que também já fui um dos entrevistados aqui há uns anos.
1: Está a ver? E qualquer dia vai ser outra vez.
0: Fui entrevistado pela Paula Jorge.
1: Paula Jorge, muito bem. Nós temos esse desidrato também, dar a conhecer pessoas. E acho que esse papel nós conseguimos cumprir e queremos cumpri-lo efetivamente, porque acho que mais ninguém faz isto aqui na região.
0: Ó Pedro, o senhor, agora estou a deduzir, o senhor tem certo carisma para agarrar em projetos tão um bocadinho, não digo nada ou mortos, mas tão um bocadinho adormecidos. E agora, o senhor já está a adivinhar o que é que eu vou falar. Pois. O senhor pegou numa casa que tem um historial de
1: 115 anos.
0: Eu estava a ver 1911, até agora 115 anos. Portanto, o senhor pegou numa casa com presidente da direção, com a equipa alargada, que é a Casa de Lafões em Lisboa. Eu vou já dizer, o senhor tem uma herança enorme, que aquela casa tem passado, como Casa Regional de Lisboa, deve ser das... é a segunda mais antiga, mas mesmo em ideias, em realizações, é das maiores. Tinha um espaço de sonho ali...
1: Na Rua da Madalena.
0: Na Rua da Madalena, lá em cima. E agora está em Arroios.
1: Arroios.
0: O senhor herdou aquela casa. E agora?
1: Agora, olha...
0: Este agora é mesmo a minha dúvida. Sim. Agora o que é que se vai fazer daquela casa?
1: Sim.
0: É para continuar? É para ir continuando? É para ir...
1: Eu vou lhe dizer. Em primeiro lugar, eu reconheço a responsabilidade de assumir a presidência da Casa de Lafões em Lisboa, pelas razões que acabou de dizer. Tem uma história enorme em termos associativos, de apoio às pessoas que vinham da região para Lisboa, de dinamização e de intrusamento dessas pessoas, não as deixavam ficar sós, não é? E de projeção da cultura.
0: De ponto de encontro.
1: Da cultura,
0: levando a Lisboa tanta coisa.
1: Exatamente. Ali. E, portanto, eu tenho consciência dessa responsabilidade, desse peso que tenho em cima, mas fui desafiado para o fazer e assumi. Também é uma data de 3 anos, vamos ver, espero que corra bem.
0: Agora, este é o primeiro ano, foi agora...
1: Foi a 4 de julho, fomos eleitos a 4 de julho.
0: 4 depois.
1: 4 de julho.
0: E já tomaram posse oficialmente?
1: Tomámos posse já e já estamos, já fizemos reuniões de direção, já estamos a trabalhar. Aliás, posso lhe dizer que no próximo dia 5 de outubro...
0: Também foi por isso que eu pedi para virmos nesta altura.
1: No próximo dia 5 de outubro, a Casa de Lafões em Lisboa faz 115 anos e nós vamos comemorar com um almoço convívio, com uma tertúlia, precisamente na nossa sede provisória, que é na Rua de Arroz.
0: Eu conhecia bem agora a sede da Rua da Madalena desde 1970 até. De Arroz tem assim. Tem espaço,
1: tem um palco, tem um auditóriozinho que leva para aí 50, 60 pessoas e tem um bar, tem
0: já tem alguma coisa.
1: E está num sítio muito bom. A Rua de Arroios é uma rua, um bairro com muita dinâmica social. Mas queria lhe dizer que a nossa expectativa é voltar para a Rua da Madalena.
0: Era aí que eu ia devagarinho até chegar aí. Aquele acordo.
1: Sim, exatamente. Portanto, nós estamos a trabalhar nesse acordo. Sabemos que as obras estão a evoluir e, portanto, a nossa perspectiva é que dentro de algum tempo, não lhe consigo dizer quanto tempo, a Casa de Lafões recupera o seu espaço, mas agora modernizado, não é? Na Rua da Madalena.
0: Embora mais em baixo.
1: Mas com espaço aberto, tem um jardim,
0: Em vez de virar para... para o Largo do Caldas.
1: Exatamente. Em vez de ter a varanda virada para o Largo do Caldas, tem o espaço aberto virado para o Recibo, exatamente. E portanto, quer dizer, não é um espaço muito grande, mas é um espaço agradável.
0: Desculpa, não é mais ou menos a mesma área?
1: É mais ou menos a mesma área, mais ou menos.
0: E haverá. E portanto, aquilo, segundo dizem, é daqueles fundos invisíveis, mas há possibilidade de não ser ruído o acordo.
1: Eu não quero acreditar nisso. Eu já estive a ler o acordo.
0: É um acordo judicial.
1: Exatamente, há um acordo assinado pelas duas partes e, portanto, espero que da nossa parte vai ser cumprido e espero que da outra parte seja cumprido também. Aliás, toda a expectativa é que assim seja. Até porque as obras estão a evoluir.
0: Já
1: pedimos uma reunião, estamos à espera que seja agendada essa reunião, precisamente para apresentar cumprimentos e para conversarmos sobre a evolução das obras e visitar formalmente as obras.
0: E o Pedro sabe com quem vai falar?
1: Sei.
0: Eu sei que aquilo é um fundo imobiliário assim
1: sim,
0: mesmo.
1: Sim.
0: E antes é uma palavra que não posso encarar. Um fundo imobiliário meio esquisito, mas tem algum interlocutor, Valdir?
1: Sim, temos um interlocutor, aliás, nós temos a direção da empresa, temos aliás, estamos a pensar lá ir mesmo. A Casa de Lafões é muito mais do que o espaço físico, apesar de que o espaço físico tem importância sempre, não é? Como eu lhe disse, nós vamos comemorar os 115 anos, já agora, 5 de outubro, com o almoço convívio, já há muita gente inscrita para o almoço. É evidente que o almoço tinha que ser vitela de Lafões. E a sobremesa tem que ser pastéis de vozela, mas há mais para além de pastéis de vozela. E mais ainda, regado com vinho de Lafões. Ainda há dias estive na casa do Sr. Costa.
0: Quinta da Moitinha,
1: precisamente a trabalhar no fornecimento.
0: Que era um grande colaborador da Casa de Lafões.
1: Muito bem, exatamente. Aliás, falámos muito sobre isso.
0: Olha,
1: E temos vários projetos, temos muitos projetos.
0: Mas já agora, neste dia, alguma animação cultural ligada à nossa região?
1: Sim, nós temos uma pessoa na direção, que é o Pedro Chiestas, que é um autor muito conhecido, e ele está a trabalhar nessa animação.
0: Mora aqui perto, Voselense.
1: É Voselense, a família é daqui. Acho que a família é até de Alcofra.
0: A mãe é de Alcofra.
1: Portanto,
0: mas mora aqui já, a mesma mãe mora aqui há muito tempo.
1: Sim, sim. E está a trabalhar, portanto, na parte de animação cultural, mas é evidente que degustar a vitela de Lafões e os pastelinhos e beber um copinho de vinho de Lafões
0: é cultura. Estamos a continuar a falar da Casa de Lafões. O senhor já teve, eu estou a falar só de reuniões, de primeira com os donos do prédio. Agora, peço desculpa, houve sempre uma ligação profunda à Câmara. Eu lembro-me, eu fui o presidente da Comissão de Centenário, portanto, e tivemos, já tinha tido, e tivemos muitas reuniões com a Câmara de Lisboa e sempre tivemos um apoio extraordinário. E noutras situações, que eu sabia, as direções diziam isso, já teve assim alguma reunião com a Câmara?
1: Nós já pedimos reuniões com as várias entidades autárquicas com as quais nos queremos relacionar.
0: Ah, não me estava a lembrar das juntas.
1: Há as juntas de freguesia de Arroios e também há a de Santa Maria Maior, que é da sede,
0: ah, isso é que era,
1: a sério, não é? Portanto, esperamos regressar para lá e, portanto, aliás, no nosso almoço convívio, dia 5 de outubro, de aniversário, vão estar representantes
0: das duas juntas.
1: De Santa Maria Maior também. E, portanto, e temos já agendadas reuniões com São Pedro do Sul, com a Câmara de São Pedro do Sul, com a Câmara de Vozela, e estamos a aguardar agendamento de Oliveira de Frades e de Lisboa.
0: Ah, pois.
1: Nós temos...
0: Eu tinha falado só na de Lisboa, mas estas aqui são...
1: Sim, sim.
0: São...
1: Claro,
0: foi bom. São
1: que nós
0: essenciais.
1: Para estas, com estas câmaras, queremos sobretudo que elas nos colaborem connosco num grande objetivo que nós temos, que é, nós queremos colocar em Lisboa os melhores produtos de Lafões. Eu acho que...
0: Diz produtos, produtos físicos ou também produtos
1: todos,
0: culturais?
1: Todos, culturais e físicos, e mercadorias, vá lá, também. Ainda, aliás, estivemos a falar com o Sr. Costa, precisamente a possibilidade de podermos ser um entreposto, vá lá, dos vinhos de Lafões, lá em Lisboa. Repare que uma coisa importante para a nossa escala, para a dimensão da região, é que nós temos, como Casa de Lafões, milhares de contactos. Ainda estive a ver há pouco tempo, só diretos temos 2.500 pessoas que contactam connosco. Temos estabelecemos contacto direto. Repara o que é nós conseguirmos os nossos produtos.
0: Vender 2.500 garrafas por mês.
1: Não, mas repara, nem que seja só 10%. Nem que seja só 10%. Quer dizer, nós colocarmos estes produtos em Lisboa, que apesar de tudo é um mercado da saudade, não é? Como acontece na imigração, em França, em Luxemburgo, etc. Se nós conseguirmos colocar os nossos produtos, e quem diz o vinho, diz os pastéis, diz a carne, diz a
0: cobrita,
1: sei lá, e a cultura também, e levar lá as nossas filarmónicas, levar lá os nossos grupos de cantares, etc.
0: Sabe, Pedro, levávamos muito tempo a falar, mas já acabou.
1: Pronto.
0: Olha, muito obrigado, desejo o melhor para a Casa de Lafões, para a sua Gazeta Beira, e desejo o melhor para a região de Lafões. Um abraço.
1: Muito obrigado. Obrigado, muito obrigado.
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